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1: Boa noite, boa noite, cidade de São Francisco de Assis. Estamos aqui novamente com o programa Visão da Última Hora, né? Este programa que é a cargo da comunidade Vida Abundante, a igreja que evolui, é uma igreja que cresce a cada dia diante de Deus. E nós estamos situados aqui na Rua Pinheiro Rocha, 2146, na entradinha da Vila Nova ali, em diagonal ao Mercado Baú, né? E ali nós estamos com as portas abertas ali, convidando você, amado ouvinte, a estar presente, a nos fazer uma visita. E eu tenho certeza que você vai chegar lá de um jeito, mas não vai sair da mesma forma que chegou. Porque o nosso Deus, o Deus que eu sirvo, o Deus que nós servimos, ele não é Deus de confusão. Ele é um Deus, ele é o Deus de Isaac, o Deus de Jacó e o Deus de Abraão, né? São os patriarcas da Bíblia, aqueles homens que está escrito do começo de Gênesis, fala sobre Apocalipse, em nome de Jesus, e fala destes homens de Deus, né? E se você for ler a Bíblia de Gênesis Apocalipse, você vai ver ali vários homens de fé, homens usados por Deus, homens que falavam com Deus face a face, e Deus trabalhando e Deus fazendo a obra. E a palavra de Deus diz que bem-aventurado aquele que não viu e creu. Então nós somos mais que bem-aventurados, porque nós não vimos Cristo, nós não tivemos a oportunidade de ver a Cristo, mas nós cremos porque nós sentimos a presença dele na nossa vida, em nome de Jesus. Eu quero mandar um abraço especial então para Jocelaine Mello, minha cunhada, está ligadinha na programação, e ela pede aí, Matheus, Jó, com Midian Lima, é? Vamos rodar então.

Eu quero mandar um abraço especial a todos os nossos ofertantes da programação, né? Estes homens, estas mulheres que colaboram para manter este programa no ar. Para que você que está aí no teu recinto do teu lar possa, né, possa escutar o melhor louvor, possa escutar a palavra de Deus, possa entender um pouquinho mais do que é fé, do que é transmitir essa fé inabalável, né, que só temos quando ouvimos e ouvimos a palavra de Deus. Eu quero mandar um abraço especial para o irmão Manão, né? Hoje eu acho que ele está casereando, porque a irmã Lucinha foi viajar, né? Hoje a Igreja Comunidade Vida Abundante ali, maioria dos membros, né, estão viajando, estão lá para Roque Gonzales, numa missão abençoada por Deus, abala a região de missões, né? Então, um culto poderoso sobre missões lá em Roque Gonzales. E hoje há excursões, né, de toda a região aí, né, lá para a região de Roque Gonzales. Então, nós louvamos a Deus, né, pelos irmãos estarem lá, se fortalecendo, buscando mais a presença de Deus, né? Nós estamos aqui também fazendo, semeando a palavra de Deus, e eu tenho certeza que Deus está operando um milagre. Eu quero mandar um abraço especial para a irmã Mara, para o irmão Américo ali, para o Cristiano, para o Mano, para os meninos ali da casa da irmã. Que Deus venha abençoar ali os irmãos em nome de Jesus. Também quero mandar um abraço especial para a avó Dita, para o vô Augusto, né, que estão ligadinhos na programação, os avós ali da Lari, né, Deus abençoe a vida dos irmãos ali. Também quero mandar um abraço especial ali para a irmã Bárbara Mazuí, né, essa mulher abençoada aí, que está sempre ofertando aqui na programação também, é bolo, é... Olha, ela está sempre doando, ofertando na obra de Deus, e eu tenho certeza que grandes coisas o Senhor vai fazer na vida dela ainda, né? Para honra e glória do nome dele, em nome de Jesus, né? E até ela pediu para que eu desse o número de telefone dela. No outro programa, eu não dei o número dela, mas eu quero colocar o número da Bárbara Mazuí aqui. Para você que quer, né, ligar para ela e encomendar, né, os quitutes. A Bárbara vende de tudo ali, é bolo, é salgadinho, é cueca virada, é pão, é cuca, é tortas de bolacha, pudim, tudo maravilhoso, gente, super recomendo, né, e o número dela é 55 991 10 452, 991 10 452. Anote aí, ligue aí para essa mulher abençoada, e eu tenho certeza que você vai fazer o teu pedido, e com certeza ela vai fazer o seu melhor e vai entregar aí na tua casa, em nome de Jesus, né? Então nós louvamos a Deus aí pela vida da Bárbara e do Adria, em nome de Jesus, né? Louvado seja Deus. E também está ligadinha na programação a minha comadre, a Aniele, o compadre Dorval, o irmão Nezi e o Kiesley, né? O Kiesley, que tá muito lindo, encontrei ele na praça agora um dia desses, tá muito fofo, que bebê mais lindo. Olha, Deus abençoe em nome de Jesus essa família, para honra e glória do nome do Senhor. E nós vamos estar orando por vocês, e vamos escolher um louvor aí abençoado, Matheus. Qual é o que está na ponta da agulha aí para nós rodar para a Aniele? Árvore cortada, Aniele, para você, para o seu Nezi, para o Dorval e para o Kiesley, né, que estão ligadinhos na programação. E você que está aí do outro lado do rádio, pega o teu telefone e ligue para nós. 3252-3445 está à sua disposição.

Eu quero mandar um abraço especial ali para Simone, para o seu Euclides, né, ali no bairro João 23. Nosso carinho especial, né, a esse casal que está sempre ligadinho na programação. Também eu quero mandar um abraço especial para a dona Marilene, para o seu Ivoni, para a dona Ivone e para o Darlan ali no Jockey, né? Deus abençoe a vida dos irmãos ali. Quero mandar um abraço especial também para o seu Reni ali na Sanga da Benta, ele que está ligadinho na programação. Também quero mandar um abraço especial para o seu Pedro, para a dona Tereza, aqui no centro da nossa cidade. Que Deus venha abençoar, né, cada um de vocês, cada um dos irmãos que estão ligadinhos na programação, né? Hoje nós estávamos ali na Associação da Vila Nova e eu quero convidar você, você que está ligadinho na programação, amanhã é domingo, né? O domingo é o dia da família, como diz o ditado. Eu quero convidar você a estar no nosso culto, né? Às 18h30 ali na comunidade Vida Abundante, né? Minha família no altar de Deus. Venha colocar tua família no altar de Deus ali no templo da comunidade Vida Abundante. Eu tenho certeza que Deus vai te honrar, Deus vai te abençoar. E amanhã também temos um grande evento ali na Vila Nova, né? Ali na Vila Nova, na Associação da Vila Nova ali. Amanhã, a partir das 9h ali, nós temos o aniversário da igreja IEPC, né? Essa igreja que está crescendo já há um ano aqui na nossa cidade, né? Graças a Deus, ali sob a direção da pastora Rúbia e do missionário Rafael, né? Deus abençoe a vida dos irmãos aí. Então, ali na Vila Nova, né? Amanhã nós temos uma grandiosa festa ali, né? Com suculento galeto, né? Salsichão, vai ter uma carne ali especializada em nome de Jesus, acompanhamentos de saladas, arroz. Então você não pode perder. Você que está pensando o que fazer de comida amanhã, vem almoçar conosco ali.

igreja sede, né? Da igreja sede da IEPC, junto ali o Bispo Enio, né? Juntamente com a sua igreja, está vindo aqui comemorar este ano, o primeiro ano da igreja aqui em São Francisco de Assis. Então vai ter um evento ali maravilhoso, eu tenho certeza que a festa vai ser tremendo e o céu vai descer naquele lugar. O céu vai descer naquele lugar porque o nosso Deus, ele é poderoso para abençoar cada vez mais. É um Deus maravilhoso e nós temos que agradar o nosso Deus. E como que nós vamos agradar o nosso Deus? Louvando e adorando ele em todo tempo e fora de tempo. Porque a palavra de Deus diz que nós temos que pregar o evangelho a toda criatura. Quem crer e for batizado será salvo. Quem não crer será condenado. Então, amados, o caminho que nos leva à salvação é Jesus. O caminho da verdade é Jesus. Eu convido você amanhã, domingo, né? É um dia especial. Venha almoçar conosco. Venha ter uma tarde abençoada ali, né? Vai ter palavra, vai ter louvor, vai ter coreografia, vai ter coral se apresentando. Então vai estar bênção mesmo ali a festa, né? De um ano da igreja IEPC. E nós vamos falar um pouquinho da palavra de Deus. Está escrito lá no livro de Filipenses, no capítulo 2 e no versículo 10, diz assim: para que ao nome de Jesus se dobre todo o joelho nos céus, na terra e debaixo da terra, e toda a língua confesse que Jesus Cristo é o Senhor, para a glória de Deus Pai. Então a palavra de Deus é um exemplo de Cristo na humilhação. Devemos nos humilhar diante da potente mão de Cristo para que ele possa nos abençoar, para que ele possa entender que não é a nossa vontade, mas é a vontade dele. A palavra de Deus, ela é clara e ela é abundante, porque quando diz que todo joelho se dobrará e toda língua confessará que Jesus Cristo é o Senhor, aqui o apóstolo está decretando, isto é um decreto que nós devemos obedecer. E aquele que não obedecer, né? Aquele que não obedecer, infelizmente, vai sofrer as consequências, meus amados. Por isso eu te digo, por isso eu te falo: Jesus é o caminho, a verdade e a vida. Ninguém vai ao Pai senão por ele, pelo Filho, né? Ele que se fez homem em nosso meio, ele que é o Verbo que há de vir. Então, amado, eu convido você, amanhã nós vamos estar ali no Templo da Comunidade Vida Abundante, esperando por você. A palavra de Deus é clara, a palavra de Deus é objetiva e a escolha está em você. Você decide o que é bom para a tua vida, né? Tinha uma série muito tempo atrás na Rede Globo que dizia: você decide. Então, agora, hoje, eu digo para você decide qual o caminho que você quer seguir. Você quer seguir a estrada larga ou você quer seguir a estrada estreita? Há dois caminhos, né? O caminho que leva à maldição e o caminho que leva à salvação. Então, você tem a chave na tua mão. Você tem a chave na mão. Você pode abrir a porta que vai te trazer bênção, como você pode abrir a porta que vai te trazer maldição, que vai fazer você sofrer, que vai te humilhar. Talvez você tenha vivido uma vida de derrota, uma vida de tristeza, de angústia, de doença. Talvez você tenha vivido momentos na tua vida que tu muitas vezes pediu para morrer. Mas nesta noite, Jesus entrou na tua casa através desta palavra. E eu digo para você: dobra o teu joelho, confesse que Jesus Cristo é o único Senhor da tua vida. E as demais coisas ele vai acrescentar na tua vida. Creia, porque o Deus que eu sirvo, ele não é Deus de confusão. Ele é o nosso Deus, ele é o mesmo. Ele é o mesmo que veio, é o mesmo que vai voltar. Você só precisa acreditar, tomar uma posição e ir até a casa do Pai. Ir até a casa de Deus, buscar a presença dele. Orar, entregar, porque a chave da vitória é a oração. Ah, mas eu não gosto de orar. Não é muito bom. Mas quando você tem um relacionamento com Deus, ela passa a ser maravilhosa. A oração abençoada. Coisa boa tu falar com um amigo que te entende. Coisa boa tu falar com um amigo que resolve

sobre teus problemas. Coisa boa tu falar com um amigo que te escuta, um amigo que tu ama, que tu quer bem. Assim é Jesus, assim é Deus conosco. Quando você entender que você é dependente dele, você vai entender o quanto é maravilhoso orar, o quanto é maravilhoso buscar esse Deus maravilhoso e o quanto é maravilhoso servir a ele com alegria. Vamos com o próximo louvor, então? Vamos com o próximo louvor aqui, então. Vamos mandar um louvor ali para dona Marilene, para a dona Ivone, para o Darlan, para o seu Reni, para o seu Pedro, para dona Tereza, para a Simone, para o seu Euclides. Né, Matheus? Qual é o louvor que está aí? Pronto. Não pare com o Midian Lima. Olha que bênção de louvor para o teu elevo espiritual.

Você que está ligadinho na programação, coloca a mão à altura do teu coração e nós oramos a Deus. Pai Todo-Poderoso, em nome de Jesus, nós te agradecemos, Pai, por esta oportunidade. Pedimos, meu Deus, que o Senhor venha, Pai, com a tua intervenção divina, Senhor, abençoar, meu Deus, curar, libertar, renovar, meu Deus, aquele que está cansado, aquele que está doente. Oh, meu Deus, aquele que está ferido no sentimento, na alma, no coração, Senhor. Nós te pedimos, Pai, envia um anjo poderoso, sarando, curando, Pai, trazendo, meu Deus, paz, Pai, em nome de Jesus nós te pedimos, Senhor, que o Senhor entre, Pai, com providência divina, Senhor, sobre a vida deste, Pai, que está num leito acamado, esse que está doente, meu Deus, pensando que tudo acabou, que tudo encerrou, mas tu não deu a tua palavra, a última palavra sempre será tua, meu Deus, opera, Senhor, envia teus anjos, meu Deus, dando libertação completa, Pai, para cada um dos teus filhos, abençoa, Senhor, a peça de roupa, o documento, a chave do carro, oh, meu Deus amado, derrama da tua graça sobre este copo com água, Senhor, que esta água, meu Deus, seja consagrada a ti, meu Pai, e aquele que beber desta água, Pai, ele receba a cura, ele receba, meu Deus, a restauração, para a honra e glória do teu nome, nós te pedimos, nós te agradecemos, hoje e sempre, e nós ficamos por aqui, e até sábado que vem, se Deus nos permitir, estaremos aqui novamente, para a honra e glória do nome de Jesus.

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0: Obrigado.
1: Para que o Rio Grande não se esqueça de um grande missioneiro e um dos baluartes da música missioneira, nosso querido e saudoso irmão Senair Maiká. E que este rio de infância percorra as veias de todos vocês e vamos beber da seiva pura do Rio Uruguai.
0: Vamos lá!

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2: 86.

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Aquele que habita no esconderijo do Altíssimo, à sombra do Onipotente descansará. Direi do Senhor, Ele é o meu Deus, o meu refúgio, a minha fortaleza, e nele confiarei. Porque Ele te livrará do laço do passarinheiro e da peste perniciosa. Ele te cobrirá com as suas penas, e debaixo das suas asas te confiarás.

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0: Senhor, aqui estou para lhe agradecer por mais um dia, pela minha vida, pela minha saúde, pela minha família e pelo meu trabalho. Enfim, Senhor, por tudo que tens me dado, que muitas vezes nos lembramos apenas de pedir e esquecemos de dizer. Obrigado, Senhor.
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7 horas da manhã e pontualmente 7 horas e 6 minutos. Aí, hoje domingo, então dia 6/9/2026. Olha só a temperatura, 13 graus aqui nos estúdios da Sentinela. Então aí 13 graus a temperatura aqui nos estúdios da Sentinela. Então aí caiu, tava, né, 20 graus, 21, 22, hoje 13 graus, um pouquinho frio, né? Mas um sol maravilhoso que tá vindo, né? Então aí pra você que tá curtindo a programação, um ótimo abençoado domingo a todos. 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
1: Vamos lá para você, trazendo nossa civismo, este mesmo, nosso hino nacional. Hoje, 6 de setembro, é véspera já do dia 7 de setembro, né? Isso mesmo. Um abraço, amigos. Está aí para você, então, que está chegando na nossa Sentinela Pampiana. Está chegando de volta lá de Santiago, né? Isso. Um abraço. Bom dia.

0: 8 horas.
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1: Graças a Deus, está aí essas belas canções aí, que já estão, o pessoal já está aí na audiência, na escuta. Nossa irmã Floreci, né, pediu essa canção, O que eu sou sem Jesus? Nada, nada, e realmente, certa feita o Senhor Jesus estava pregando os seus

estejam estendidas sobre a tua vida aí para te abençoar. São 8 horas e 24 minutos, a programação está decorrendo aí numa bênção, né, desde as 8 horas, e Deus está agraciando, Deus está abençoando. Quero mandar um abraço lá para a nossa irmã Luísa Moraes, lá na cidade de Santiago, que está na escuta da programação, juntamente com os seus familiares ali, que Deus venha estender as mãos poderosas sobre a vida da nossa irmã Luísa, que tem sido uma bênção na minha vida e para a igreja também. A irmã Marivone está aí ligada conosco aí da programação, também ela, Luizinho. Deus abençoe vocês. Vamos ouvir a canção A Grande Vitória, então, quero oferecer para a nossa irmã Luísa, ali de Santiago, quero oferecer também para a nossa irmã Marivone e o Luizinho, que estão na escuta da programação Palavras de Fé. E logo vou estar orando por ti, vou estar abençoando a tua vida, vou estar, né, intercedendo por você. Você já prepara uma vasilha com água, próximo ao teu aparelho receptor aí, que eu vou estar orando, clamando a Deus em teu favor. Lembrando que terça-feira nós temos culto às 19 horas, quinta-feira nós temos culto às 19 horas e sábado nós temos culto às 19 horas ali na rua João Manuel 618, bem na esquina saída para o Alegrete. Ali está aquela igreja linda, abençoada ali. Temos ali também teclado, violão, ministrando louvores, orando por você. Tem material evangélico ali na igreja que você pode adquirir, tipo bíblias de estudo, bíblias para criança, bíblias de tudo que é maneira, de tudo que é forma que você possa imaginar, estudos. Aí você fala comigo ali, ou pega o meu telefone, que é 996-590951, e você vai me ligar, e aí nós vamos ali te atender, ali com amor ali, com atenção, e aí acima de tudo, né, mostrando o caminho é Jesus. Ele disse, eu sou o caminho. Já está bem no sentido singular, eu sou, não tem outro, eu sou o caminho, a verdade e a vida, ninguém vai a Deus a não ser por Cristo. Então ali nós estamos ali falando de Jesus, pedindo para Jesus que venha te abençoar, que venha te guardar, que venha te iluminar. Vamos ouvir a canção, A Grande Vitória, então, para a nossa irmã Luísa, ali de Santiago, e também aqui para a nossa irmã Marivone e o Luizinho, e já retorno com todos vocês, em nome de Jesus. Música.

da oração da fé. Você já está com a vasilha com água próximo ao teu aparelho receptor. Lembrando que terça temos culto e também programação aqui nos estúdios da Rádio Sentinela Pampiano 87.9, que tem sido o veículo para levar a palavra de Deus a teu favor, né? A tua residência e a tua casa. O próximo domingo vai ser ao meio-dia, a programação agora aqui aos domingos. Então, aí, a partir do meio-dia, o missionário Rodrigo vai estar aqui nos estúdios da rádio Sentinela Pampiano, transmitindo fé ao teu coração. E também na terça-feira, parece que é meio-dia 25, a programação, terça-feira, por causa do horário político. Então, a partir do meio-dia e 25, né, eu estou aqui, aqui para transmitir a palavra de Deus aqui e conduzir aqui a programação Palavras de Fé. Que Deus venha te abençoar, que Deus venha te iluminar. Chegou o momento da oração da fé. Vamos falar com Deus, nosso Deus e nosso Pai. Eu oro por cada ouvinte, Senhor, que esteve comigo até agora. Com essa vasilha com água, meu Deus, em nome de Jesus, Deus de Elias, aonde tu estás, vai obrando com maravilhas, estenda as tuas mãos de poder, vai curando aquele que está enfermo, vai libertando aquele que está abatido, Senhor, doente, aquela pessoa que de repente hoje levantou amanhã, já, meu Deus, perturbada, preocupada com os problemas da vida, que são muitos. Mas tu, ó Deus de Elias, tu pode resolver essa situação.

situação num piscar de olhos. Em nome de Jesus, eu te peço, Deus, unge as moléculas da água e ela vai tomar o teu poder e, agindo a sua fé, operando o Senhor, ninguém impedirá. É isso que eu te peço, meu Deus, e te agradeço em nome de Jesus e que assim seja. Amém. Volta a nos ouvir, então, domingo que vem, a partir do meio-dia, e terça-feira, às 12 horas e 25 minutos. Paz seja convosco.

0: 8 horas e 30 minutos.
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3: Muito bom dia, ouvinte da Rádio Sentinela Pampiana, muito bom dia. Famílias de São Francisco de Assis, interior de São Francisco de Assis. Mas nesta manhã, já vou pedindo com licença, permissão, para entrar no seu lar, na sua casa, nesta manhã de domingo, né? Para entrar na sua casa, através do rádio receptor. Aumente o volume do seu rádio receptor nesta manhã. Para você que confia em Deus, para você que crê em Deus, para você que tem fé em Deus... Eu tenho certeza que Deus vai falar na sua vida, no seu coração, para você que dá crédito à palavra de Deus, para você que confia em Deus, para você que vive na fé em Deus. Mas nesta manhã, aqui a voz que se comunica com você nesta manhã, aqui a voz que vos fala com você nesta manhã, é uma das vozes mais comunicativas de São Francisco de Assis, interior de São Francisco de Assis, é uma das vozes mais autêntico de São Francisco de Assis, interior de São Francisco de Assis, é a voz do evangelista Talvante Aires Pereira. A partir de agora, estou no ar das 8h30 até as 9h, mas é de imediato momento... Quero falar dos trabalhos da Igreja Avivamento Bíblico, da cidade de São Francisco de Assis. A Igreja Avivamento Bíblico está localizada e situada em São Francisco de Assis, no bairro João 23, na rua Danilo Cáceres, número da igreja 457, a Igreja Avivamento Bíblico. Em que o pastor da Igreja Avivamento Bíblico é o pastor Wander Cunha Dutra, pastor, e a missionária Vanessa, pastor da Igreja Avivamento Bíblico de São Francisco de Assis, e a missionária Vanessa, né? Quero falar dos trabalhos da igreja, trabalho de quarta-feira, 18h30, oração e adoração a Deus, oração e adoração a Deus, trabalho de quarta-feira, às 18h30, sábado, às 19h, culto no altar de Deus, culto da família, às 19h, hoje, domingo, culto da família no altar de Deus, às 5h, na casa, às 17h da tarde, hoje, às domingo. Não perca, se você crê em Deus, se você que crê em Deus, você que confia em Deus, você que vive por fé em Deus, vá à igreja buscar a bênção e a vitória de Deus, mas saia de casa com fé que vai receber a bênção e a vitória de Deus, que você receberá a bênção e a vitória de Deus, basta você confiar em Deus, basta você crer, basta você ter fé, botar no seu coração a sua fé, você crê em Deus, eu tenho certeza que você não vai sair de mãos vazias da casa de Deus, você vai sair com a bênção e a vitória, depende de você, da fé de você, da confiança de você, né? Da crença de você em Deus, amém? Mas de imediato momento, já quero mandar meu abraço, quero mandar o meu carinho, minhas saudações, quero mandar ao pastor, o pastor Wanderson Cunha Dutra, eu quero mandar o meu abraço, o meu carinho, minhas saudações ao pastor Josué, da cidade de Livramento, né? Da cidade de Livramento, pastor Josué. O pastor Wanderson Dutra Cunha, e o pastor Josué estão nesse imediato momento, estão em Porto Alegre, estão já para pegar o avião, um avião de Porto Alegre para, estou indo, para São Paulo. É, o pastor Wanderson Dutra Cunha e o pastor Josué estão, já estão nesta manhã em Porto Alegre, estão indo para a cidade de São Paulo. É, estão indo a trabalho da obra de Deus, né? A trabalho da obra de Deus. Está indo o pastor Wanderson Dutra, o pastor Wanderson Cunha Dutra e o pastor Josué. Estou na cidade de Porto Alegre nesta manhã. Estou indo para a cidade de São Paulo. Estou indo sobre a obra de Deus em São Paulo. Quero mandar o meu abraço, o meu carinho, as minhas saudações. O pastor José Luiz, pastor José Luiz. Quero mandar meu abraço, meu carinho, minhas saudações para o pastor José Luiz, que está na cidade, de Alegrete, né? Que ali, daqui um pouco mais, vai entrar na linha, vai entrar para dar saudações ao povo de São Francisco de Assis, à comunidade de São Francisco de Assis, para fazer essas saudações, para fazer orações, né? Para o povo, para a comunidade de São Francisco de Assis. Daqui um pouco mais, o pastor estará na linha, o pastor José Luiz, da cidade de Alegrete. Quero mandar meu abraço, meu carinho, minhas saudações ao irmão do pastor José Luiz, o seu Oscar, e a família dele, a irmã Ana Suzete também, esposa do irmão Oscar. E também quero mandar meu abraço, meu carinho, minhas saudações a Natiele, da cidade de Alegrete, sobrinha do pastor José Luiz. Quero mandar meu abraço, minhas saudações, meu carinho. Quero mandar também a Maria Luísa, também sobrinha do pastor José Luiz, da cidade de Alegrete. Quero mandar também meu abraço, meu carinho, minhas saudações, o meu amigo, meu companheiro, né? Ex-companheiro de empresa, né? Trabalhamos muitos e muitos anos juntos na cidade de Vacarias. Eu, meu amigo, ex-companheiro de empresa, que está na escuta dessa programação, e até ontem me perguntou, me manda um alô, me manda um Windows, eu escuto o teu programa, né? Ele, né, até me falou, me cobrou. Então, vai meu abraço, meu carinho, minhas saudações. É o meu amigo Marzinho Lunardi, que está na escuta dessa programação evangélica. Marzinho Lunardi, família, né? Vai meu abraço, minhas saudações, o meu carinho, né? Ao Marzinho Lunardi, né? E família, que está na escuta dessa programação. Já estou mandando o primeiro louvor para ti, Marzinho Lunardi, né? Vai um abraço, minhas saudações também à irmã Marlene, que está na escuta dessa programação. Né, minha irmã Marlene, quero mandar meu abraço, minhas saudações, meu carinho, à irmã Marlene, que está na escuta dessa programação. Né. Quero mandar também meu abraço, minhas saudações ao irmão o Antônio também, que está na escuta dessa programação. Né, o meu irmão Antônio, que mora na frente, meu vizinho, né, meu amigo, meu irmão, meu companheiro de ministério, né, que está todos nos cultos junto comigo, sempre buscando a Deus, sempre buscando mais a presença do Espírito Santo, né? Meu amigo, meu irmão, né? Que professa a fé em Deus, que crê em Deus, que confia em Deus, né? Estamos juntos nesta caminhada, nesta jornada, até quando Jesus vir, nós estamos aqui neste mundo fazendo a obra de Deus, né? Muitas vezes nós, né? Muitas vezes, né? A obra de Deus não é fácil, mas aquele que faz a obra de Deus com sinceridade no coração, com verdade, né? Com fé em Deus, Deus sempre está ao lado daqueles que faz a obra de Deus com amor, né? A obra de Deus, o Espírito Santo sempre está ao lado, sempre está livrando do mal, do laço do passarinheiro. Então, vai meu abraço, meu carinho, irmão Antônio. Mando o primeiro louvor para o Marzinho e família, Marzinho Lunardi e família, né? Marzinho Lunardi. E também mando para o Antônio também, que é meu amigo e companheiro do ministério. E para o professor José Luiz e família. Só mais uma lágrima e volto após.

0: graças a Deus, né? Só Deus nos entende a nossa lágrima. A palavra de Deus diz que quando nós derramamos um pingo de lágrima no chão, Deus entende o que nós estamos passando. É só Deus entende o ser humano, né? Quando derrama uma lágrima no chão, Deus entende sobre aquela lágrima que cai sobre a terra de um ser humano, de um homem, de uma mulher. Deus entende o que o homem está passando, o que a mulher está passando. Só Deus entende o ser humano. Amém? Você de manhã, não se acordar hoje de manhã, ao abrir a porta da sua casa, você agradeceu a Deus por um novo dia, né? Pela sua vida. Pois você se acordar e abrir a porta da sua casa, abrir a janela, a porta da sua casa, e contemplar um dia lindo desse, um novo dia, o sol brilhar em seu olhar, você olhar para o céu e ver os passarinhos voando sobre o céu, os passarinhos se comunicando, os passarinhos dando louvor a Deus, agradecendo a Deus, sim, o passarinho quando ele está falando, gritando, ele está se comunicando com Deus. O passarinho está agradecendo a Deus, agradecendo pelo alimento que Deus dá para o passarinho. Deus dá, o alimento que Deus dá para o passarinho, o passarinho está se comunicando a Deus, está agradecendo a Deus, né? Você agradeceu a Deus por um novo dia, né? Você abrir a porta da sua casa por um novo dia, um sol brilhando em seu olhar, né? Você agradeceu a Deus pela sua vida, por você falar, por você enxergar, por você sorrir, por você chorar, agradeceu a vida pela sua família. Você agradeceu a Deus, né? Se você não agradeceu, agradeça a Deus, porque tudo que você tem é porque Deus lhe ajudou. É, a vida, você tem a vida porque Deus lhe deu a vida, porque Deus lhe deu, né, lhe deu uma família, porque Deus, você tem um lar, você tem, porque Deus lhe deu, né, você deu, então agradeça a Deus por um novo dia, você se acordar e ver, olhar para a sua esposa, né, em sua frente, né, e se vocês, a sua esposa, olhar para os seus filhos, as suas filhas, né, olhar e ver um novo dia, né, e nascer, um novo dia nascer, o sol nascer em seu olhar, né? Abrir a porta da sua casa, né? Para você respirar, você agradeça a Deus. Tira uns 2-3 minutos para agradecer a Deus, porque Deus cuida de você 24 horas no dia. Amém? Mas eu quero trazer uma breve palavra do coração de Deus para a sua vida, para o seu coração nesta manhã. No livro, está no livro de Salmo. Você que tem a Bíblia Sagrada, abra a Bíblia Sagrada comigo. Eu quero, no livro de Salmo, capítulo 20, até o verso 2. Livro de Salmo, capítulo 20, até o verso 2. Ó Senhor, eu te ouço no dia da minha angústia. O meu nome... O nome do Deus de Jacó te proteja. Envia-te socorro, Deus, desde o seu santuário e te sustenta, Deus de Sião. Lembra-se de todas as ofertas e aceita os teus holocaustos. Amém? A palavra de Deus... Ela nos relata para você que me ouve nesta manhã, do outro lado do rádio, de São Francisco de Assis. Para você que me ouve nesta manhã pela via internet. Para você que me ouve nesta manhã de domingo pela live. Deus está falando para você que está na internet, para você que está na live nesta manhã, para você que está do outro lado do rádio nesta manhã. Deus está falando para você, para mim. Está falando que você, se você crê em Deus, se você crê nele, Deus que é nosso Pai Celestial, para você que crê em Deus, que Deus é o nosso Pai, Deus, para você que crê nele, que confia nele, ele ouve, quando nós estivermos passando por uma prova, passando por uma angústia, quando nós estivermos tristes, se nós clamar a Deus, com fé, quando nós clamar a Deus com confiança em Deus, Ele vai ouvir a nossa voz, Ele vai ouvir o nosso clamor, porque Ele é Deus, Ele vai ouvir, porque Ele conhece nossos pensamentos, porque Ele conhece o nosso coração, A palavra de Deus, ela relata nesta manhã que Deus, antes de nós vir ao mundo, antes de o ser humano vir ao mundo, Deus já sabia que nós, Deus já sabia que nós vir ao mundo, se seria homem ou seria mulher, Deus já sabia. Deus conhece nossos pensamentos, Deus conhece nosso coração muito mais do que nós mesmos. A palavra de Deus, ela nos fala que quando nós clamamos a Deus, quando nós estamos passando por uma angústia, passando por uma tristeza, né? Se nós clamar a Deus com fé, com esperança, com confiança, Deus vai ouvir a nossa voz e nosso clamor, e no mesmo exato momento, Deus vai enviar do terceiro céu, enviar anjo, trazendo, vai enviar para nós consolar, para nós transformar a tristeza em alegria, transformar a tristeza em paz, transformar a tristeza. Quando um homem, uma mulher se sente sem saúde, quando clamar a Deus, Deus vai ouvir as orações, vai mandar do céu bênção, do céu vai dar saúde àquele homem, àquela mulher que realmente confiar em Deus, que realmente tiver fé em Deus. Porque a palavra de Deus, ela é bem clara, é impossível o homem aqui na terra, é impossível a mulher aqui na terra agradar a Deus sem fé. Porque no antepassado, quando Cristo andou na terra, quando Cristo se fez homem, 100%, homem 100% Deus, hoje somente Cristo é Deus. Deus, ele curava, Jesus Cristo curava as pessoas, ressuscitava os mortos. Jesus multiplicava onde nas casas, onde não multiplicava os alimentos, foi tudo pela fé das pessoas. Jesus dizia, tudo é pela fé, tudo é pela sua fé, tudo é pela sua crença, crer em mim, tudo é pela fé em Deus, em tudo é pela fé. Meu amigo, minha amiga, meu irmão, ouvinte, que escuta essa pregação do Evangelho, tudo é pela fé. Que nos dias que nós estamos passando hoje, se nós ligamos uma televisão, ligamos um rádio, é mais notícia ruim do que notícia boa. Hoje o ser humano aqui da terra, as famílias não se entendem mais, não estão se entendendo, que não, muitas famílias, são milhões de famílias, não estão dando mais crédito, não crede a palavra de Deus, não querem a palavra de Deus, estão dando, deixando Deus em segundo plano. Mas a palavra de Deus diz que nós temos que, em primeiro lugar, dar crédito à palavra de Deus. Se nós quisermos comer do melhor aqui da terra, nós temos que dar crédito à palavra de Deus, nós temos que viver a palavra de Deus no coração, porque quando nós passarmos por uma tribulação, quando passarmos por uma enfermidade, se nós estivermos confiantemente em Cristo, estivermos confiando em Cristo, nós tivermos fé em Cristo, Ele vai nos auxiliar, Ele vai nos curar através da nossa fé. Nós vamos passar aquela prova, aquela perseguição, porque Jesus Cristo vai nos ajudar, porque nós somos homens que temos crédito com Ele. Todo homem, toda mulher que tem crédito com Deus, Deus ouve as orações do justo. Então aqui nesta vida que nós estamos passando, aqui não é a morada eterna, não é a morada eterna do ser humano. A morada eterna é um dia no terceiro céu, junto com Cristo, um dia no terceiro céu. Hoje nós vimos a Bíblia Sagrada está se cumprindo, cada dia se cumpre mais a palavra de Deus. Hoje, nesse mundo, nós vimos tantas coisas, né? Muitas coisas no Brasil e no mundo, né? É terremoto, é fomes, doença, uma doença em cima da outra, doença, surgindo uma doença em cima da outra, surgindo uma doença, várias doenças, é fome, é terremoto, é ganância. O ser humano não se entende mais, porque não tá dando crédito à palavra de Deus. Então, né, confia em tantas coisas, confia em estátua, confia, né, confia no homem. A palavra de Deus disse, maldito o homem que confia no homem. A palavra de Deus, Deus fala, maldito o homem que confia no homem. Deus fala nesta manhã, maldito o homem que confia no homem. A palavra de Deus fala nesta manhã, enganoso é o coração do homem. Por que que Deus fala isso aí? Porque o homem, os pensamentos do homem, não é os pensamentos de Deus. O coração do homem não é o coração de Deus. Deus fala porque o homem, ele se engana a si mesmo. O homem se engana com seus próprios pensamentos. O homem se engana com seu próprio coração. O Deus está falando que é para confiar nele, porque ele é nosso Pai Celestial, ele é nosso Deus, foi ele que nós, é nosso Criador, foi ele que fez os céus e a terra, em 6 dias, 7 dias descansou. O homem muitas vezes, ele projeta uma coisa, o homem tem tantos sonhos, o homem tem tantos objetivos, a mulher tem tantos sonhos, tantos objetivos, mas muitas vezes não consegue realizar seus sonhos, não consegue realizar seus objetivos, porque vai pelo seu próprio pensamento, pelo seu próprio coração, não pede, não fala com Deus, não pede a direção de Deus. É por isso que muitas vezes não realizam seus sonhos, seus projetos, porque segue o seu próprio pensamento, o seu próprio coração. Nós devemos seguir o pensamento e o coração de Deus, porque ainda sempre na vontade um homem ser homem abençoado por Deus, e sempre vai ser realizado nossos sonhos, nossos projetos. Amém? Deixa a palavra de Deus no coração, na vida e no coração de cada família que crê e confia em Deus. Amém? Mas eu quero, já me deu um momento, eu quero botar o pastor José, ligar para o pastor José na linha para ele dar umas saudações e fazer orações. O pastor José da cidade de Alegrete.
1: Aí a bênção! Maravilha! Obrigado!

0: Senhor, aceite esta humildade.
1: Saudações ao povo de São Francisco de Assis e uma oração.
2: Tá saindo.

0: graças a Deus, né? Quando nós não achamos a saída, né? Mas se nós crer e confiar em Deus, Deus vai nos mostrar o caminho. Deus vai nos mostrar a saída, que é Ele, né? Basta nós confiar em Deus e crer em Deus. Vamos orar. Pega o copo de água. Pega o copo de água. Pega uma foto que representa a pessoa que você ama. Pegue a peça de roupa, vamos orar, vamos unir nossa fé e vamos clamar a Deus, que a palavra de Deus, Deus diz que ouve a nossa voz, as nossas orações, através da nossa fé. Então vamos clamar a Deus. Grande Deus, poderoso Pai que está no céu, neste momento, Senhor, eu venho clamar e rogar pelo Teu nome. Através, Senhor, são milhões e milhões de pessoas que estão neste momento clamando e rogando o Seu nome. Com fé, com confiança no Senhor, Deus eterno, alcança essas milhões e milhões de pessoas que estão na via internet, alcança, Senhor, as pessoas que estão na live, alcança as pessoas que estão do outro lado do rádio de São Francisco de Assis, alcança, Deus eterno, através da fé dessas pessoas, através da confiança dessa pessoa no Senhor, através da crença dessa pessoa, alcança, Senhor, as crianças de São Francisco de Assis, interior de São Francisco de Assis. Alcança, Senhor, as crianças do Brasil, do Estado do Rio Grande do Sul, Brasil do mundo. Alcança os pacientes do hospital de São Francisco de Assis, do Estado do Rio Grande, do Brasil do mundo. Alcança, Senhor, os pacientes do hospital de São Francisco de Assis, do Estado do Rio Grande, do Brasil do mundo. Alcança, Senhor, os necessitados. Alcança as crianças dos asilos, do casalar. Alcança, Deus eterno, teu povo e teu povo, Deus eterno. Amém, amém, amém. Até a próxima oportunidade, se Deus permitir. Fique com a presença do Espírito Santo. Amém. Tenha um bom dia. Fique com Deus, Ana.
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0: 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Um programa do nosso domingo aqui, baseado e com notícias, enfim, dizer tudo sobre o homem do campo, sempre que a gente sabe de novidades aí, né? Novidades para o homem do campo não tem muito, mas de qualquer forma, nós estamos aqui presentes, né? E aguardando, inclusive, que faça um verão bom, né? A própria soja está prometendo, o pessoal vai plantar, o pessoal não se entrega, não tem problema. O homem do campo trabalha mesmo, né? 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
13: 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Agradecer ao nosso amigo Getúlio, que está sintonizado aí conosco com esse frio. Mas eu acho que ele está deitado, né? É só apertar um botãozinho, ligar o rádio aí na Sentinela, né? E fica aí nos prestigiando. O ouvinte sempre nos prestigia. 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E nós fomos com gente crioula, família crioula aqui de São Francisco, mas que está em Santiago há muito tempo, Júlio Saldanha, né? Aliás, meu parente, né? É, moça do interior,

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Mas nós já falamos, quando falamos principalmente de Maximodas, do tempo, né? Do frio que está fazendo, né? Mas ainda é época, nós estamos no início de setembro, né? Mas para a agricultura, o perigo é atrasar as culturas de inverno, né? Mas está indo bem, porque parece que não vai vir o pior flagelo para nós aqui, principalmente no Rio Grande do Sul, é a seca, né? Não vai, não está previsto seca, né? Então está aí o pessoal louco para plantar, né? Com muita dificuldade em financiamentos, enfim, os juros lá nos altos, né? Mas estamos aí. E o produtor não se entrega. Não tem de frio, não tem de chuva, não tem de nada. E já tem gente que já está preparando a terra, sempre que faz uma estiada, né? Preparando a terra, né? Para plantar. O Brasil precisa muito do agronegócio. E aí está. Essa gente parece que não existe dívida até, porque trabalham, e trabalham muito, né? Sempre de chapéu tapeado, podemos dizer, né? Muito otimista, né? Orgulho daquilo que fazem. É isso, é com... E até a pecuária, para a pecuária vai muito bom, apesar do inverno, né? Bastante inverno, bastante geada, bastante frio, né? Muito terneiro nascendo em São Francisco, né? Por aí afora tem muitos lugares que a lavoura tomou conta. E o que que está acontecendo, né? Diminuiu a pecuária. São Francisco está aumentando. Isso aí, nós, com parque de exposições, né? É o melhor parque para vender e para comprar. É uma praça de negócios e uma geradora de emprego em São Francisco de Assis, né? Quem há, a parte da pecuária e agricultura está representada aqui pelo Sindicato Rural com seu parque de exposições, que perde, né, quem não conhece ainda, né? E vai ter agora, no fim de... Né? E nós temos que falar também, nós estamos muito bem servidos de técnicos aqui. E uma das razões desse aumento de gado muito bom é a inseminação artificial. Se abrevia em pouco mais de 9 meses estão nascendo os terneiros, né? Muitas vezes com sêmen importado dos Estados Unidos, né? E aqui muito bem orientado pelos nossos técnicos. Inseminação artificial é uma verdade, né? E é um progresso, né? E por isso que nós temos também

Tem não só o aumento da produção de terneiros em São Francisco de Assis, como nós temos aqui animais filhos de touros americanos, por exemplo, argentinos, uruguaios, né? E brasileiros também. Nós já fomos vendido terneiro de 2 anos aqui de São Francisco, produzido em São Francisco de Assis, né? Vendido por 120 mil e foi para uma estação de produção de sêmen, né? Aqui também no Rio Grande do Sul, né? Então nós produzimos aqui já dos melhores animais do mundo, podemos dizer, da raça Angus, né? E nós isso aí vamos ter essa cabanha no remate integração, estará presente agora na Expo Feira Pecuária de São Francisco de Assis, que se realiza de 24 a 27 de setembro. É uma verdadeira, o pessoal animado, né? Inclusive gente de fora, principalmente, né? De fora, que eu digo, de outras cidades que estão aí, autoridades, enfim, né? São Francisco Assis, a consequência que nós sabemos, os municípios, né, não vai sair a FEICA Assis, mas aí está a Prefeitura Municipal, né, também participando desse grande da Expofeira de São Francisco de Assis. São 4 dias de muita festa, de muito trabalho, né, porque vai ter também palestra, enfim, gado. Também ovinos, principalmente do pequeno produtor, né? A agricultura familiar vai estar presente aqui em São Francisco de Assis nesses dias aí. E tantas outras, né? Festas que vai haver durante esse tempo aí no final de setembro, né? É uma festa da comunidade, né? É uma festa da comunidade, nossa FEICA Assis, né? Está o pessoal muito animado para tudo isso, né? Na participação aí da comunidade assisense, né? E de fora também, né? Muitas empresas, né? Ajudando nesse patrocínio, porque as despesas são muito grandes. Mas nós temos um parque de exposição muito bom, muito espaço para estacionamento, né? Para festas, enfim, né? E vamos ter, no meio de tudo isso, aí shows com o Grupo Carqueja. Nós vamos ter gente de São Francisco que está esperando agora o fim de setembro para lançar aí um novo grupo, né, aqui de gente de São Francisco, né, vai exatamente na Expofeira Agropecuária de São Francisco de Assis, né? E tem o baile também de entrega de prêmios, né? Participação do Negrinho do Pastoreio, enfim, tudo isso aí nós vamos ter. Estamos lá, o Sindicato Rural, né, investindo bastante em qualidade, não deixa de estar também em festa, principalmente os ovinos, né, e a participação da Emater. É muito importante o senhor saber, principalmente a campanha, né? Emater é uma empresa, né, que não vai multar ninguém. Emater vai orientar, né? Vai orientar, inclusive projetos da Emater, né, faz com que o pequeno, né, tem juros mais baratos, enfim, junta Sicredi, Emater, aqui nós estamos com tudo, né? E agora essa festa da comunidade de São Francisco de Assis, da região do Rio Grande, podemos dizer, do Rio Grande do Sul. E vamos só dar um toquezinho que o Fazenda Branca está de festa hoje, e festa grande também, um almoço maravilhoso que vai ser servido agora para a posse da nova diretoria. Nós vamos falar em seguida sobre isso aí. Agora nós vamos ouvir o Velho Casarão com o Teixeirinho.

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11: 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Um grande abraço para nosso amigo José Antônio Contessa, gente que eu conheço, essa família toda aí do José Antônio Contessa. Um grande abraço, né? Vai para baixo das cobertas, vai fazer um fogo aí, que tá brabo aqui fora, o nosso José Antônio, viu? Mas vamos trancar o pé, vamos trancar o pé. 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Isso aí é um aquecimento, só um aquecimento para a Semana Farroupilha. 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Nós vamos, com o tempo, os senhores vão saber que é gente muito boa, né? Assumindo o piquete Fazenda Branca, né? Então, e hoje, novidade, praticamente aqui em São Francisco, que sai pouco a coisa, nós temos, vamos ter também uma domingueira. Vamos dançar a tarde inteira lá e com gente boa, embalada pelo grupo Vistaço, né? Amanhã é feriado, então não há problema de ir até a noite hoje dançando lá no piquete Fazenda Branca, né? O piso está melhor ainda do que já era, né? Ele foi alisado, enfim, está muito, muito lindo as reformas, quem ainda não conhece, né? Não foi lá, e procure se informar, porque agora é o meio-dia, né? E a festa pode ir só para o baile de tarde, só para a domingueira, tá? Então, claro que aí é mais barato, inclusive, né? Se for para isso. E esse grupo Vistaço está aí, principalmente fora de São Francisco, fazendo sucesso em Alegrete. Ontem ainda estive em Alegrete, ontem à noite lá, estava lá o pessoal, né, que prestigia esse grande grupo. E o pessoal aqui de São Francisco, né, famosa, as andorinhas, né, vão estar lá presente nesta tarde de domingo, Grupo Vistaço, né, e a domingueira. E o almoço agora ao meio-dia, posse da nova diretoria, melhor, da nova patronagem, né, do piquete Fazenda Branca. Vamos lá, que lá tem tudo, né? E bem servido e muita cara alegre. É um aquecimento para a semana Farroupilha, o que é uma amostra, digamos assim, né? Do que os Fazenda Branca, que os senhores já conhecem, né? Pode proporcionar, né, a seus sócios e os participantes também, né, que não são sócios, né, e querem coisa boa, né, lá no Fazenda Branca. Agora ao meio-dia, né, esse almoço maravilhoso. E nós temos comigo aqui um amigo que eu tenho, e de festivais, enfim, aqui de Santiago, né, uma voz maravilhosa aqui, o nosso Miguel Marques, né, com Sonho de Barro.

0: 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A letra dessa música maravilhosa aí é do nosso Salvador Lambert, né? Aí me dava cada livro que ele fazia de poesia, ele me trazia. Eu de início corrigia para ele, ele me pedia, né? Mas depois ele pegou muita prática, estudou bastante, né? E as letras dele são muito boas, cantadas em todo o os festivais por esse Rio Grande afora aí, né? Eu fui jurado de festivais em várias cidades, inclusive aqui em São Francisco de Assis, na Querência do Bugio e tudo, né? E ele sempre participava, o Miguel Marques, e as letras do Salvador Lambert também. Chegava, a gente já identificava mais ou menos quando se fazia a triagem, às vezes mais de 300 músicas, como era o caso lá do nosso Alegrete, né? E então o Salvador Lambert, que agora está com problema de saúde, né? Mas está aí, né? Está deixando para nós aqui o seu talento, né? Que orgulha muito São Francisco, né? De qualquer forma, também nesse sentido, né? E temos aí, pessoal, a Semana da Pátria, que vai amanhã. Tem a caminhada cívica aqui em São Francisco de Assis, né? Vamos lá para assistir, para aplaudir, né? A criançada, essa gurizada, né? Que vai com muito garbo, né? E nossas professoras aí também, né? Ajudando, e a municipalidade aqui, São Francisco de Assis, a prefeitura municipal, né? Participando ativamente, né? Quem puder ir, vá. E quantas entidades que são convidadas, né? A participar dessa caminhada cívica que vai ter amanhã. Então, já vamos dizer, já falamos que amanhã é feriado, né? E em todo o Brasil, né? Dia da Pátria, né? Dia da Independência do Brasil, né? E vai ter realmente. Então, pode, o pessoal daqui de São Francisco poderá se divertir muito hoje, dançar toda tarde, até porque é de tarde, né? Lá no Fazenda Branca, uma domingueira lá com o nosso grupo Vistaço, né? E hoje de noite tem, inclusive, um baile no CTG Negrinho do Pastoreio, né? Então, para não atrapalhar o baile, senão diminui o pessoal no CTG e diminui também no Fazenda Branca. O Fazenda Branca vai fazer uma domingueira maravilhosa. 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Então, hoje temos o domingo todo ocupado, né? E a domingueira, a famosa domingueira, hipócrita, vamos prestigiar a nova patronagem do Piquete Fazenda Branca. Mas nós estávamos falando em festival, eu fui jurado por duas vezes em Alegrete, no Canto Alegretense, uma música que surgiu lá, interpretada, né, por o João Chagas Leite, era Rio Grande Amanhã, e esse pegou, e até hoje se toca muito, e com outras pessoas também, Marinês Siqueira, e é isso que nós vamos ouvir, né, essa que é do foi vice-campeã dessa. Eu tenho os troféus lá, né? Da participação, né? Um troféu, troféu Pedra Moura, onde num pedestal está um pedaço de pedra, né? Do festival Canto Alegre Tensi, nós vamos ouvir, né, música lançada por João Chagas Leite, Canto Alegre Tensi, nós vamos ouvir com Marinês Siqueira, Rio Grande Amanhã.
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Mas olha, vem aí também a Semana Farroupilha, o pessoal se preparando. Coisa linda a gente ver essas moças aí e essa gurizada aí, né? É, desfilando, né? E aí estão aquecendo, digamos assim, também essa Semana Farroupilha em seus cavalos aí pelas nossas ruas. Fazer uma recomendação toda especial. Vamos ter paciência, nós motoristas, né? Eles andam aí, às vezes o cavalo se assusta, enfim. Eles estão entrando aí, então, o cavalo muito bem cuidado. Nós falamos muito em cuidar dos animais. É isso que essa turma está fazendo, né? E esse orgulho de ser gaúcho, né? E vamos pegar um bem gaúcho, um vozeirão maravilhoso deste Rio Grande. Eu o conheci lá em Uruguaiana, depois estive nos festivais junto com ele, né? O João de Almeida Neto, que lançou na Califórnia esta música, lá de Uruguaiana, né? A Califórnia, né? Nasceu lá. É. Vozes Rurais com João de Almeida Neto. E até domingo que vem, nós já estamos no final do nosso programa, né? Se Deus quiser, nos encontraremos de novo.

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10 horas 11 minutos, 10 e 11. Aí começando mais um programa Pampa e Sertão aqui na sua 87.9 FM, na sua Sentinela Pampiana. Bom dia São Francisco de Assis, bom dia cidade, bom dia interior do município.

Programa Pampa e Sertão pra você até o meio-dia. Eu, Odirley Medeiros, ou Didi, né? Faz a companhia pra você até o meio-dia, trazendo o melhor da música gaúcha e também a música sertaneja pro seu rádio. Largue aqui no programa, aqui na Sentinela Pampiana, você pode participar, interagir junto com a gente. Isso, pode mandar sua mensagem, ligar, interagir. Faz que nem o Alcides. O Alcides já tava aqui, já de... Na boca do brete, já na chegada ali, dizendo, não, já manda uma música pra mim que daqui um pouquinho, lá pelas 10h30, já aprendi o grito pra ele, sei que ele já deve estar escutando, mas 10h30 eu mando outro abraço. Grinudo que sacode arreio, engancho só na paleta. Programa Pampa e Sertão pra você nesse domingo, dia 6 de setembro, começando, nosso setembro começando bem aí, né? Tempo bom, um frio, né? Tá frio, tá friozinho. Hoje o vento tá frio. De manhã cedo, né? De madrugadita não tinha muito vento, né? E até não dá pra sentir que tá tão frio. Mas agora, olha, começou a levantar um ventito bem... Daqueles de doer a ponta do nariz. Mas é coisa linda, né? Estamos no inverno ainda, né? Não temos muita coisa a fazer. Tem que simplesmente agradecer. Agradecer a Deus aí por dar saúde, pra gente poder viver esses momentos. O pessoal já tá ligando, já tá participando da nossa programação, já tá interagindo junto com a gente. Tá, o pessoal já tá ligando pro 3252-3445. Tem o Facebook da Rádio Sentinela Pampiana, deixa eu dar uma olhada aqui. Facebook é Sentinela Pampiana 2. Você pode entrar em contato pelo Messenger ali da Sentinela Pampiana ali, tá? Pelo Facebook. Ou também dá o toquezinho pra gente aí, tá? 3252-3445, tá liberado pra você ligar e participar da nossa programação. Vamos junto! Até o meio-dia é o Pampa e Sertão pra você! Música.

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Programa Pampa e Sertão aqui para você até o meio-dia. Eu, Odirley Medeiros, faço a companhia para você, trazendo o melhor da música gaúcha e também a música sertaneja para o seu rádio. Vamos juntos, vamos até o meio-dia. Aqui no estúdio, aqui eu tô com a companhia aqui de duas figuras ilustres aqui no estúdio da Sentinela Pampiana, né? Meu irmão Jonas. E o Nicolas, meu filho, né? Tá os dois aqui, encabulados. Não, não vão querer, não querem falar.

0: Estão me auxiliando aqui, mas não estão querendo participar aqui. Já estão saindo, já estão disparando já. Ah, o Jonas tem 8 e o meu filho Nicolas tem 5, né? Daí eles são meio encabulados ainda.
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0: E o pessoal tá curtindo a nossa programação. Muito obrigado a todos que estão ligando, participando. Você que tá tentando ligar e não consegue. Às vezes tá tentando um telefone, tem outro aqui. E às vezes tenta achar uma música, às vezes não dá tempo de responder todo mundo, tá? Mas não desista, tá bom? Vai ligando pra cá, 3252-3445, participa da nossa programação. E eu vou com você até o meio-dia.
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0: Assim... Vou começar a mandar um abraço pro pessoal que tá curtindo a nossa programação, quem me pediu o primeiro pedido do dia aqui, né? Primeiro pedido do dia foi meu amigo Elcides. É, o Cido Santos, é, tá lá na casa da mamãe lá, né, curtindo a programação. Diz que tá com rádio a todo volume, tá esguelando.

do rádio lá, né, curtindo nosso programa, disse que tá metendo uma pecuária. Mas aí eu sei, né, tem que meter, tem que dar, aproveitar que domingo é o dia, né? Diz ele, daqui uns dias vai largar pro lado da fronteira. É, vai largar pro lado da fronteira, lá pro lado da Uruguaiana, lá. Isso, mas tá certo, tem que ser, Elcides, não dá pra flochar o tempo. O amor pela querência atrás. Se peleando, peleando todo dia, já não tá de barbado pra gente viver hoje em dia, né? Imagina se a gente parar, né? Então tem que tá, não dá pra flochar o tempo. Fim de raízes na banda. Ele pediu um Zezé de Camargo Luciano, já tá na ponta da agulha aqui, daqui um pouquinho eu vou tá mandando pra ti, tá bom, meu amigo? Ele pediu aí, me leva pra casa. Olha aí, ó, o homem tá apaixonado. Só um pouquinho que eu já te atendo. Para lá. A hora que nós tocar a música, a partir da música do Zezé aí, daí a gente atende os telefones, tá? Também quem tá a primeira ligação do dia, meu amigo Cides Gomes. É, é outro, né? Agora esse aqui é o Cides Gomes. Tá curtindo a nossa programação com o rádio ligado a todo volume. Ele tá pedindo Picasso Velho com José Mendes. Ah, daqui a pouquinho vão tocar uns Mendes aqui pra ti aí, tá bom, meu amigo Alcides? Obrigado pela audiência, meu amigo. Um grande abraço. Uma milonga crioula. Também hoje enxerguei meu amigo Vasco, né? É, Vasco Jesus, tava curtindo a nossa programação, né? Ali na entrada, ali na boca do João de Três, ali, ele trabalhando, lidando, lidar com pintura. Hoje o homem não para, né? Tá certo, Vasco. Meus parabéns, meu amigo. Tem que dar, não tem dia, não tem hora. A gente tem que comer, tem que viver durante os final de semana, então tem que trabalhar também, né? Dá pra puxar, isso aí. Mais sanado, domador e guitarreiro, diariamente pião campeiro nas folgas campeiras. Também meu amigo Sidney, o Sidney ali da saída do sítio, né? Ele tá pedindo Boate Azul. É, tá na ponta da agulha aqui, vou tocar aqui um. Antigamente se dizia um poporri, né? Hoje eu acho que é outro, é um medley, né? Ou uma coisa assim. Antigamente era um potpourri, um poporri, né? Vou tocar um Bruno Marrone, Boate Azul, Sublime, Renúncia e Meu Primeiro Amor. Mas daqui um pouquinho, calma aí que eu tenho que mandar mais uns abraços aqui pro pessoal. Talento, fibra e coragem. Dona Maria da Sanga da Areia, obrigado pela audiência, Dona Maria. Muito obrigado pela companhia, até ela, seu Nerido Santos, é, seu esposo. Estão pedindo aí Baile na Serra, daqui um pouquinho já vou estar tocando pra vocês, tá bom, Dona Maria? Um grande abraço pra esse casal. Também quem tá curtindo a nossa programação, o pessoal tá ligando, tá participando. Obrigado a todos aí que estão participando do nosso programa. Vai ligando e vai interagindo, tá? O 3252-3445, ou se não, pode mandar um salve ali pelo Facebook, ali também, pelo Facebook da Sentinela Pampiana. E daí vai tá valendo também, tá bom? Tô fazendo programa, tô tomando um chimarrãozinho aqui, fiquei meio com aquela poeirinha da erva na goela, né? Também quem mais está ligado na nossa programação, meu amigo José Antônio Contessa. Oh, obrigado pela audiência, hein? Obrigado pela companhia, tá pedindo uma do Chico Vargas. Ele tava conversando, eu tava escutando e daqui um pouquinho, viu José, não tinha caído a ligação. Depois tu desligou, tu falou, acho que caiu a ligação. Eu falei, não, tô te escutando, meu amigo, pode falar. E daí ele, pá, me desligou, mas não dá bola, tá? Fica tranquilo. Obrigado pela audiência, hein, meu amigo José Antônio Contessa, tá pedindo aí um Chico Vargas. Daqui um pouco vão tacar na programação aí. Também meu amigo Henrique Lopes, tá curtindo a nossa programação aí, tá lá no bairro João 23, tá ele, a Jô. Tem mais gente por lá, né? É, vai um abraço pra todos aí que estão reunidos aí, curtindo o nosso programa. Obrigado pela audiência. E vão trazer mais música, chega de papo, né? Chega de conversa, vão trazer mais música, abrindo o bloco musical de música sertaneja. Agora vamos falar de amor, né? Chegando o Zezé de Camargo Luciano, me leva pra casa. Vamos que vamos, é o programa Pampa e Sertão pra você.

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48 minutos, 10h48, é o programa Pampa e Sertão aqui na sua Sentinela Pampiana, na sua 87.9 FM.

0: Temperatura em São Francisco de Assis, na casa de Isa aqui, né? Claro, a tecnologia aqui, né? O Google, né? Na casa dos 10 graus. Cara, é muito relativo. Se tiver no sol, por exemplo, no solzinho, onde não pega vento, já tá uma temperatura bem agradável, né? Já deve estar na casa dos 15 a 20 já. Mas se tu tá, às vezes, no, de frente ao vento aí, né? Aquele ventito de estragar até o bigode, né, tio? Então, às vezes, tá mais frio, né? Aí na sombra também, né? Tudo é muito relativo, né? Mas tá numa média de 10 graus. Marcando sol pro dia inteiro, graças a Deus. Também pra segunda e terça, dias de sol claro. Daí lá por quarta e quinta começa a aparecer sol e nuvem. Sexta marca chuva. É, sexta-feira já marca chuva. E daí sábado e domingo já começa meio nublado já, né? Não é aquele clima muito gostoso às vezes, né? Mas muita gente gosta, né? Muita gente gosta, claro. Assim como muita gente gosta de calor, muita gente gosta de frio. Muita gente gosta mais de primavera. Tem outros que não suportam a primavera, por causa, às vezes, rinite, sinusite e tudo. Sei lá, né? É muito relativo, né?
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0: Nós estamos aí, graças a Deus, vendo um domingo maravilhoso. Depois vamos ver qual é que é a programação do esporte para esse final de semana, né? Como é que foi aí a nossa AFA, como é que foi o futebol brasileiro. Vamos ver como é que é a dupla Grenal. Daqui um pouquinho a gente vai estar conversando sobre isso. O pessoal tá ligando, tá participando aqui. Quem também ligou pra gente, meu amigo Orestes Press. Ô, Orestes, obrigado pela audiência, meu amigo. Um grande abraço, tá oferecendo a música Paixão Ingrata. A música Paixão Ingrata pro Marcelinho. É, mas que turma, né? Seu Orestes é uma fera. Teve lá essa semana na barbearia, né? Conversando com a gente também, cortando cabelo também, meu amigo e meu cliente, né? Eu tenho, pra quem ainda não sabe, eu tenho uma barbearia ali, diagonal a Dakar Veículos, na 13 ali. Lá do Marionzinho dos cavalos, Marionzinho dos cachorros ali, como é que é, dos lebreiros ali, né? O pessoal conhece muito ele, né? Amigo Marionzinho. É do lado. O pessoal vai ali, durante a semana ali, a gente conversa, interage ali, né? Marca presença, obrigado a todos ali. São meus amigos, meus clientes também. Aí também o pessoal que passa por ali, né? Pessoal também que passa e sempre dá uma olhadinha pra cumprimentar, né? Eu tento cumprimentar todo mundo, né? A gente. Não custa a gente ser recíproco com as pessoas, né? Pessoas às vezes têm um carinho pela gente, então a gente tem que, no mínimo, ser recíproco, né? No mínimo, retribuir. A gente tenta fazer o possível aí pra retribuir todo mundo, claro, que às vezes tem gente que passa ali e não dá tempo de ver, né? Às vezes a gente tá trabalhando. Mas tenta sempre prender ele o grito, né? Então, fulano, pra quem ainda não me conhece, eu tenho uma barbearia ali, isso, diagonal a Dakar Veículos na 13 ali. Na curva da 13, né? É, bem na esquina da curva da 13 ali, é. Pra quem não sabe, tem a curva da 13, né? A 13 tem uma curva ali, né? Na esquina da Melinha, mais conhecida, na esquina da Melinha ali. Pessoal mais antigo conhece, o pessoal lembra, né? Ali naquela quadra, não na quadra que eu tô, né? Mas na quadra da Melinha ali, onde começou a Sentinela Pampiana, né? Em 1998. Era um rastonhozinho, né? Ainda não mudei muita coisa, né, mano? Mas o tempo passa, a gente envelhece, né? Fazer o quê? Muito tempo atrás, graças a Deus, a gente vive essa história. Passei um bom tempo fora, volto com o tempo em São Francisco. Agora estamos de raiz aqui em São Chico, aqui tem um filho, então não tem por que a gente pegar o rumo do nome. Então vamos ficar um bom tempo em São Chico, se Deus quiser me abençoar. Chega de conversa, vamos trazer música, faltando 6 minutinhos para as 11 da manhã. E você que está curtindo a nossa programação nessa manhã de domingo, fria e gostosa. Gostosa pra caramba, e hoje tá lindo pra fazer uma carninha assada, diz o Alcides, que ia ir lá pra casa da mãe dele, lá pra meter uma pecuária lá. Eu ouvi falar que uma ponta de peito, né, e uma rodilha de linguiça lá, né. Eita, Alcides, não é fraco esse homem aí. Vão trazendo, atendendo os pedidos musicais do pessoal que ligou pra gente aí. Vão começando então com José Mendes. Também o Alcides Gomes. Tinha me pedido aí no início da programação, primeira ligação do dia. Por meu amigo Alcides também, Alcides Gomes. Um abraço pra ti, meu amigo. Vamos tocando então, Picasso Velha com Chico, com Zé Mendes.

0: 11:06, 11:06 é o nosso programa Pampa e Sertão aqui na sua Sentinela Pampiana. A gente tocou um bloco de músicas aí, tocamos Zé Mendes, também Chico Vargas, Porca Véia. Agora a gente vai pro bloquinho de eleitoral aqui, tá? Mas já voltamos, tá? Já voltamos, senão a gente... Não, o pessoal prende um grito com a gente aqui, se a gente não tá tocando as vinhetas aqui, daí o bicho pega. Vamos trazendo aqui, tá? É bem devereda e já voltamos com a música.
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0: E tamo de novo. 11:10, é o programa Pampa e Sertão pra você até o meio-dia.

Hoje já começou, né? Como eu tinha dito aí, já começou já o Campeonato Municipal de Futebol. É, hoje tem 3 jogos no dia de hoje. Agora às 10 já tá em... Já estão jogando, já deve estar no segundo tempo, né? Se começou às 10, já é 11h11 agora. Tá dando Borussia, o Borussia do Mário, né? Meu cliente também. Ah, Mário Pedreira, né? Meu amigo Mário. Borussia e o Ajax. Também hoje o segundo jogo vai ser a 1h30, às 13h30. Vai ter PSG e Arsenal. E o terceiro jogo vai ser São Paulo Benta contra a Mecânica Minucci. É, vai ser bons jogos hoje, né? Então, sim, 3 jogos. Um agora na parte da manhã, até o... Começou agora às 10, depois outro jogo às 13h30, 1h30, né? E depois às 13h30 vai ser o terceiro jogo. Então, rodada boa hoje do futebol municipal aqui de São Francisco de Assis. Também tem... Eu tava olhando aqui, né? Já tinha visto, mas vão relembrando aí que tem gente representando a nossa São Francisco de Assis no torneio brasileiro de bocha, Mirim. É, tem gente aqui de São Francisco de Assis representando a nossa terra aí, né? O torneio que está sendo lá na cidade de Erechim, aqui no Rio Grande do Sul, né? É, do dia 3 até o dia 6, então hoje é o último dia. E quem está defendendo a nossa São Francisco... É o Christian e o Gustavo, né? O Christian Dornelles Dal Soto e o Gustavo Oliveira Bernardi. Estão representando a nossa São Francisco de Assis lá nesse torneio. Em junho, o Christian conquistou o terceiro lugar do Campeonato Estadual de Bocha, realizado em Carlos Barbosa, né? Na categoria Sub-12. O Gustavo também garantiu o terceiro lugar na competição estadual na categoria Sub-18. Então o pessoal está representando bem a nossa São Francisco de Assis aí nos torneios de bocha por aí afora e aqui também em São Francisco, né? Agora, sábado passado, eu tava passando em frente à associação da Vila Nova ali. E tá um vucu-vucu grande ali, bastante gente ali, né? Enxerguei uns conhecidos ali chegando ali também, mas vou ver o que tá acontecendo ali, o que que tá. E daí eu não, na verdade, eu não sabia, né? Tinha um torneio de bocha, que era daqui de São Francisco de Assis aí, né? Entre todas as canchas de São Chico, né? A do Barata, do todas as canchas aí. E daí estavam fazendo os torneios aleatórios, né? Então foi um final de semana bem movimentado. Também teve um torneiozinho de truco também no domingo, que era no domingo ali também na associação. E o pessoal tá bem envolvido aí, né? Tá bom, tu vai ali, né? Se diverte, vê o pessoal ali, né? Conversa piada um pouco, né? Quando o pessoal vai... Dando de boche aí, boche.

Como eu tinha prometido no bloco anterior, aí foi músicas gaúchas, né? Agora a gente vai com músicas romântica. É, romântica. Quem me pediu música romântica aqui foi a Excelita. Obrigado pela audiência, um grande abraço, um bom final de semana pra ti. Ela tá pedindo uma música linda, linda. Eu acho linda também essa música aí. Das músicas gaúchas, romântica também, muito linda. Nas Flores do Jardim, com o Marcelo Dutti, né? E um CD solo que ele CD solo que ele lançou, né? Quando tava ainda no Tia Barbaridade. E a gente vai tocar então a versão romântica do nosso programa aí, né? Gaúcha e romântica. Também quem pediu música gaúcha aí também. Mas uma música bonita, né? Linda, né? Romântica. Com o Gaúcho da Fronteira foi o Orestes oferecendo lá pro Marcelinho pra esposa, né? Pra aquele casal lá, o Marcelinho e a esposa. O Orestes tá oferecendo música do Gaúcho da Fronteira, música Paixão Ingrata. Logo depois, daí sim, música sertaneja romântica, pedindo meu amigo Darlan. Ô, Darlan, obrigado pela audiência, meu amigo. Tá pedindo a música Só Lembranças com o Eduardo Costa. Então, vão abrindo o bloco musical, cantando pra gente, então, Marcelo Dutti. Enquanto isso, vai ligando pra cá. 3252-3445, tá liberado pra você ligar e participar. Também pelo Facebook, o pessoal que tá entrando em contato com a gente, até vou dar uma olhadinha aqui. O Antônio Cesário mandou uma mensagem aqui. Obrigado pela audiência, Antônio. Obrigado pela companhia também. E quem ligou pra gente, quase que eu esqueço, né? Ele ia ficar bravo comigo, né? Teve ali pra fazer a barba ontem lá, pra dar uma caprichada no visual ali, e eu não tava atendendo, não. É, do jeito que eu tô com meu filho ali, eu nem a barbearia não atendo. Não, hoje é nós e a gente aproveita. E ele tava, o palitinho tava chegando lá, eu tava saindo pra jogar uma bola com meu filho ontem tarde, né? Aproveitar que o tempo tava bom, né? Aproveitamos, saindo jogar um futebol, e ele falou, não, mas segunda-feira eu apareço, não te preocupa, diz o palitinho. Amanhã tamo lá, não te preocupa, tá? Amanhã é feriado aí, feriado nacional, mas vão estar na atividade ali, quem quiser ali, dar um talento no visual ali, cortar o cabelo, fazer uma barba ali, a gente vai dar aquele talento no visual ali do pessoal, tá bom? Então a partir das 8, horário comercial, a gente vai estar por ali. Chega de merchan, né? Chega de propaganda, né? Vão vender nosso peixe, como diz, né? Vão vender nosso peixe aí, né? Vou aproveitar a situação. Aproveitar que tem milhares de pessoas aí curtindo a nossa programação. Muita gente que eu conheço, muita gente que eu não conheço. Mas a gente vai levando, né? Graças a Deus aí. Muito obrigado pela audiência de todos aí. A nossa Sentinela Pampiana. As suas ondas aí do rádio em vários lugares aí. Também pela internet também. Pessoal curtindo a nossa programação. Muito obrigado. Vamos junto. Vou trazendo então, anunciei Marcelo Dutti abrindo bloco musical. Vamos junto até o meio-dia ao programa Pampa e Sertão. Essa música é linda demais.

11 horas e 27 minutos. Darlan, não toquei tua música, Darlan. Seguindo o ritmo gaúcho ali, na, só no romantismo ali, não. Toquei China Atrevida com João Luiz Correia. Antes foi Paixão Ingrata com Gaúcho da Fronteira. E a primeira do bloco, Marcelo Nunes, Nas Flores do Jardim. Uma melhor que a outra, né? Eita, coração chorando. O Dorval aproveitou o clima, né? Já que é no romantismo, vamos falar de romantismo, diz ele, né? Dorval dos Santos tá pedindo Paixão de um Homem. Paixão de um Homem eu achei aqui, mas eu achei em várias versões aqui, mas não sei qual é que tu vai... Eu me esqueci de perguntar quem é que canta, né? Eu tenho aqui com Milionário José Rico, também tenho com Valdir Soriano, né? Um clássico também, e com Teixeirinha. É, Paixão de um Homem. Eu fiquei meio na dúvida qual é que eu vou tocar pra ele aqui. Qualquer cor, aprendeu o grito, né? Qualquer cor, aprendeu o grito, que nós facilita a vida aí.

11h28, é o programa Pampa e Sertão pra você nessa manhã de domingo. Manhã fria, né? Geladinha aí, mas tá bom, né? Agora perto do meio-dia aí, tá agradável a temperatura. Tá na casa dos 10 graus, 11 graus agora, né? Tende a melhorar, né? É, tende a melhorar, tende a dar uma esquentada a mais aí. Mas não dá pra esperar muita coisa, como você diz, né? Como eu tinha dito, eu ia falar sobre a dupla Grenal. Hoje joga o Inter. O Inter joga às 4 da tarde contra o Santos. O Inter está na 18ª posição, com 25 pontos. Então o Inter está na zona de rebaixamento aí. Se bobear, o Colorado, você vai descer a ribanceira. Vai jogar a Série B o ano que vem. E o Grêmio joga amanhã, não joga hoje. O Grêmio joga amanhã às 8. Às 8 da noite contra o Vitória, lá na casa do Vitória. O Grêmio já está melhor, já está com 28 pontos. Está com 28 pontos e está na 15ª posição, o Grêmio aí. Está bem posicionado. Então já começou a se afastar da zona de rebaixamento, né? Se ele vence o Vitória, já sai tranquilamente já esse ano, já não tem problema. Provavelmente não vai ter problema aí. Tem mais 13 rodadas, eu acho que é. Mas provavelmente não vai dar problema aí com um tricolor gaúcho, né? Mas o Inter já tá na beira já da

0: da segunda, pra segunda divisão aí, pros Colorado não tá de barbada.
1: Capricha no balanço que eu vou dar uma bicada, gaiteiro.
0: A criançada aqui tá alvoroçada aqui, né? Aqui o Jonas e o Nicolas aqui comigo. Vamos trazer mais música, agora sim, Darlan. Vamos trazer música, vamos trazer mais sucesso. Chegando então, só lembranças com Eduardo Costa abrindo o bloco musical. Vamos junto, até o meio-dia.

Em fio de cabelo, esse aí foi do Dormir Vitiline, das motosserras, né? Diz que tava encarangado, o homem teve que ficar no sol lá. Diz que depois, diz ele, né? Depois de uma certa idade tem que pegar um sol, não, todo mundo. Todo mundo tem que pegar o sol desde criança. O sol, tem, é, querendo ou não, é, a gente pegando o sol, a gente é, cria uma vitamina D no corpo. Então, vem do sol. Você tem que pegar sol pra melhorar a vitamina D. Mas a gente que, né, tava produzindo por causa do sol ali, melhora a saúde da gente. Então, não adianta ser velho, ser novo. Ser... É, tem que pegar um solzinho aí. Bem que tu faz aí, amigo. Bem que tu faz. É colcha de retalhos, hein?

0: Ed Brito e Samuel cantando pra gente, diz que o 9, esse é do Barreirito, né? Tinha me perguntado aqui, né? No WhatsApp.
1: Não tem
0: aqui
1: mais orelhão, mas...
0: É chonada demais, né? Esse é do Barreirito, a original, né? E o Ed Brito e Samuel regravaram, diz que 9.

Deixar, toco de novo. 11 horas e 52 minutos, faltando 8 minutinhos para terminar nossa programação, a gente já vai encerrando por aqui. Vou agradecendo a todos que ligaram e participaram. Meu amigo Giovanni dos Santos, não tinha visto a mensagem, ele pediu o Rei da Laçara. Já tá na agulha aqui, meu amigo, um grande abraço. Também meu amigo Palitinho, ô Palitinho, tá? Eu não lembro, na hora que eu mandei um abraço pra ti, brincando ali, eu acho que eu não mandei um abraço pra Dona Sônia. É um abraço pra vocês aí, ali da Coab, ali, obrigado pela audiência, obrigado pela companhia de vocês aí, obrigado pela audiência. Tá? Dona Sônia, bom domingo pra senhora aí. Caso eu tenha esquecido a primeira vez, agora a gente me desculpa, tá? Um grande abraço pra senhora aí, também Palitinho.

0: tiver. Eita, coração, hein? Deixe falar. Em pleno domingo, hein? Coisa boa. Que com certeza. Só não ama quem não tem coração, né? É, não adianta, né?
1: Se não quiser, nem é preciso dizer nada do que aconteceu. 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
0: Agora sim, a gente vai agradecendo a todos. Muito obrigado pela participação de todos que ligaram, que participaram, que interagiram junto com a gente. Você também que tentou ligar e não conseguiu, tentou entrar em contato com a gente e não conseguiu. Peço desculpas, né? Peço desculpas aí a todos, mas desejo a todos uma ótima semana, um excelente resto de final de semana aí, aproveitando esse domingo maravilhoso aí que Deus está nos proporcionando para nós aqui em São Francisco. Muita gente aí tá passando um trabalho pra caramba aí, né? Por causa das mudanças de tempo aí, tempestade, tormenta e tornado, e o negócio tá complicado pra caramba. Mas nós aqui em São Francisco, né, muita gente aí tá bem aí, graças a Deus, né, não tá acontecendo nada muito grave pra nós aqui, né, perto do que tá acontecendo no mundo inteiro aí, a gente tá sendo bem abençoado aí. Então a gente tem que... No mínimo, agradecer a Deus, né? Por tudo isso que tá nos proporcionando aí.
1: Que com certeza irá.
0: A gente vai ficando por aqui, então. Desejando a todos tudo de melhor. Prometo que eu volto semana que vem, a partir das 10 horas da manhã, trazendo mais um programa Pampa e Sertão pra você. Não esqueça, marca na sua agenda aí, no seu celular aí, no alerta aí, que domingo que vem vão estar de volta. Vão estar aqui junto com vocês aqui, trazendo o melhor da música gaúcha e também sertaneja. Peço a todos que eu não pude atender, né? Se alguém ficou alguém pra trás aí que eu não atendi, peço desculpa, mas vamos junto. Leva no coração, tá bom? Fica aquele abraço, um bom final de semana a todos. E agora, pra encerrar, tinha meu pedido aí, toca essa música, tinha barbaridade aí que tá de fundo. Tá, agora eu vou tocar. Bica aqui, bica. Que barbaridade. Aquele abraço e até a próxima. Valeu!

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Muito boa tarde, Galxada. São 13 horas 7 minutos, 1 e 7. Está começando mais uma edição do programa Saudade Pampeana, aqui pela Rádio Sentinela Pampeana. Hoje, domingo, dia 6 de setembro de 2026, e a partir de agora, vamos fazendo companhia para você até as 2 horas da tarde, trazendo a boa música do Rio Grande, recordando os grandes sucessos da música do nosso Rio Grande do Sul. A temperatura neste momento, 12 graus. Dia bom aqui em São Francisco. Tempo bom, 12 graus é a temperatura. Vamos fazendo companhia para você aqui na melhor programação. São 13 horas, 8 minutos, a hora certa. 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

Muito bem, vamos começar o nosso programa trazendo o primeiro bloco musical. Os Tropeiros, Vaneirinha Dela. Logo na sequência, Pedro Hortaça, Décima do Sorro, encerrando o bloco. Os Serranos, com a música Baita Macho.

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Muito bem, são 13 horas 27 minutos, 1 e 27, hora certa. 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Programa Saudade Pampeana, pela sua rádio Sentinela Pampeana. Vamos fazendo companhia para você até as 2 horas da tarde. A temperatura neste momento aqui em São Francisco de Assis, 12 graus é a temperatura. Conferindo a previsão do tempo, segundo o Instituto Climatempo, que marca para hoje domingo, sol com algumas nuvens durante o dia, à noite o céu fica com muitas nuvens, mas não chove. Mínima 4, máxima 12 graus. Previsão para amanhã, segunda-feira. Segunda-feira, dia de sol com aumento de nuvens a partir da tarde, mas não chove. Mínima 1, máxima 14 graus. Olha aí o frio que vai ser amanhã, né? Marcando 1 grau de mínima e a máxima não passa dos 14. Já na terça-feira, tempo ensolarado com nevoeiro ao amanhecer, noite de céu limpo, mínima 4, máxima 20 graus. Previsão para quarta-feira, sol com aumento de nuvens e períodos de céu nublado, noite com muitas nuvens, mínima 10, a máxima 21 graus. E para quinta-feira, sol com muitas nuvens à tarde, à noite o céu ainda fica com muita nebulosidade, mas não chove, mínima 13, máxima na marca dos 21 graus. Então, esta é a previsão do tempo, né? Teremos aí dias bem frios, hoje já está frio, né? Amanhã marca mais frio ainda, amanhã a temperatura pode chegar a 1 grau de mínima. Então, é muito frio que marca para amanhã, a máxima não passa dos 14, segundo a previsão Climatempo. Amanhã, segunda-feira, muito frio. Mínima 1, máxima 14 graus. Terça-feira, sobe um pouquinho a temperatura. Mínima 4, máxima 20 graus. E na quarta-feira, sobe um pouquinho mais. Mínima 10, máxima 21 graus. Quinta-feira também sobe um pouquinho mais a mínima, né? Mínima 13, máxima 21 graus. Esta é a previsão do tempo. Climatempo trazendo as informações. 13 horas 29 minutos, vamos seguindo com mais música na sequência. Vamos ouvir com Gildo de Freitas, Não Enjeito Proposta. Logo depois, Gaúcho da Fronteira, Pisca Pisca. Encerra o bloco, Sidney Lima, Nunca aos Domingos.

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Muito bem, agora são 13 horas 44 minutos. 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Seguimos com o programa Saudade Pampeana. José Mendes, Valsa do Adeus. Logo depois, Osbertucci, Prenda Missioneira. E para encerrar, Os Caranchos, Erva Buena.

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bem, agora são 13:57, 1h57, já no finalzinho do programa Saudade Pampeana. Só nos resta agradecer pela sua audiência e fazer aquele convite especial para você. Fique sintonizado aqui na Rádio Sentinela. Está chegando Valtenir Garcia, programa Misturadão 87.

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Muito boa tarde, São Francisco de Assis. Chegando no seu rádio nessa tarde de domingo, 6 de setembro de 2026. Começando mais um Misturadão 87 nas ondas da minha, da sua, da nossa sentinela pampeana. Agradecendo a audiência dos amigos, meu amigo Alcides Rodrigues está pedindo música, daqui a pouquinho está saindo. Danley César, meu amigo Oneron Carvalho, sempre ligadinho na sentinela. E vamos começando com o Grupo Minuano, Querência, Mata e Saudade. Na sequência chega a banda Danúbio Azul, Amei Antecipado.

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Muito bem, ouvimos Grupo Minuano, Querência, Mato e Saudade, com participação de Os Mirins. Os Mirins e Grupo Minuano que estarão em São Francisco de Assis na Semana Farroupilha. Na sequência, ouvimos Danúbio Azul, Amei Antecipado,

E vamos aqui atendendo ao pedido do meu amigo Alcides Rodrigues, pediu Por Quem Cantam os Cardeais, João Chagas Leite, na sequência Flávio Dalcin, Banda Ouro, O Pintor.

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0: 14h28.
1: Na querência do Bugio, ouvimos Por Quem Cantam os Cardeais, João Chagas Leite. Na sequência, ouvimos Flávio Dalcin e Banda Ouro, O Pintor.

Esse é o seu Misturadão 87 nas ondas da minha, da sua, da nossa sentinela pampeana. E atendendo aquele pedido especial do meu amigo Neron Carvalho, pediu J. Farinha, Eu Não Tenho Culpa. Na sequência chega Tia Chaleira, Bocado de Raiva.

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Muito bem, ouvimos Eu Não Tenho Culpa com J. Farinha, pedido do meu amigo Oneron Carvalho. Na sequência ouvimos Tia Chaleira, Bocado de Raiva,

0: 14h40.
1: Quando são 14h40, vamos ouvindo agora Grupo Xixando, Jeitão Campeiro, na sequência pedido da Terezinha Almeida, lá no bairro Rari Lopes, pediu com Nino Paza, Não Adianta no Dia da Morte.

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Muito bem, ouvimos Grupo Xixando, Jeitão Campeiro. Na sequência ouvimos Não Adianta na Hora da Morte com Nino Paz, a pedido da Terezinha Almeida. Essa mais do que uma música, uma grande reflexão, não?

E agora, atendendo ao pedido do meu amigo José Antônio Contessa, pediu com Francisco Vargas, Prenda Falsa. Na sequência, chega a banda San Marino com A Página Virou.

0: 15 horas e 1 minuto.
1: Muito bem, quando são 15 horas e 1 minuto, ouvimos Francisco Vargas, Prenda Falsa, pedido do meu amigo José Antônio Contessa, na sequência Banda San Marino, A Página Virou. Esse é o seu Misturadão 87, nas ondas da minha, da sua, da nossa Sentinela Pampeana, levando para você o melhor das bandas e grupos do Sul nas tardes de domingo. Chegando agora o pedido do meu amigo José Miller de Moura, na Vila Nova, pediu Já Me Cansei com Teixeirinha. Na sequência chega a Banda Passarela. Banda Passarela chega na sequência com Vivendo e Sofrendo.

Sabe aquele papo de bar? 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

Muito bem, ouvimos com Teixeirinha, Já Me Cansei, pedido do José Miller de Moura lá na Vila Nova. Na sequência, Banda Passarela. Esse é o seu Misturadão 87 nas ondas da minha, da sua, da nossa Sentinela Pompeana. E agora atendendo dois pedidos, atendendo ao pedido da Emilce, que pediu Festa de Campo com o Grupo Barbicacho. Na sequência, pedido do Danley. Danley César pediu a nova da banda Champion, Eu Acabo Voltando. E mandando aquele abraço ao meu amigo Alcides Gomes, que está ligadinho na Sentinela pedindo música. Daqui a pouco sai pro senhor, meu amigo Alcides.

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0: 15h20.
1: Muito bem, esse é o seu Misturadão 87, nas ondas da minha, da sua, da nossa sentinela pampeana. Ouvimos Festa de Campo, pedido da Emilce, na sequência Banda Champion, Eu Acabo Voltando, pedido do meu amigo Darley.

E temos o pedido do meu amigo Alcides Gomes, pediu Grupo de Campo e Rodeio, China Fingida. Na sequência chega Grupo Talagaço. Talagaço que dia 18 de setembro está em São Francisco de Assis com Loira Tatuada.

Muito bem, ouvimos China Fingida, Grupo de Campo e Rodeio, pedido do meu amigo Alcides Gomes. Na sequência, ouvimos Grupo Talagaço, Loira Tatuada.

E chegando agora no Misturadão 87, pedido do meu amigo Júlio, pediu com Moreno Martins, Me Tapo de Nojo. Na sequência, Jonathan Pacheco, Casa Errada.

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3: Quinze horas e 38 minutos.
2: Muito bem, 15 horas e 38 minutos. Ouvimos Etapa de Nojo, Moreno Martins, pedido do meu amigo Júlio. Na sequência, Jonathan Pacheco, Casa Errada. E atendendo a mais um pedido no Misturadão 87, chegando com Volney Correia, De Que Lado Está a Justiça? Pedido do seu Valdenir Furquim, meu pai, para quem não sabe. Na sequência, banda Pop Sul, Palhaço.

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0: 15 horas e 51 minutos.
1: Muito bem, ouvimos De Que Lado Está a Justiça com Vonley Correia. Na sequência, Banda Pop Sul, Palhaço.

E vamos chegando ao final do Misturadão 87 deste domingo. Agradecendo a audiência dos amigos, nossos ouvintes. Deixando aquele convite especial aos amigos, continuem ligados na programação da Sentinela, que está chegando o Juney Maier com o programa Domingo Show. E fica para os amigos então, encerrando, Vaneira Santo Antônio, Grupo Renascença. Na sequência, Travesseiro Encharcado, Banda Brilhação. Fiquem todos com Deus e eu volto no domingo que vem, se Deus assim o permitir.

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1: 16 horas.
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0: Maravilha, 16 horas 5 minutos, 4 da tarde, mais 5 minutos, 4 e 5, na hora certa. 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Estamos chegando, estamos entrando no ar neste domingão, domingo, 6 de setembro de 2026, com o programa Domingo Show na Sentinela Pompeiana. Ligando, vai pra lá. Muito prazer, eu sou o Gilney Maier, te faço companhia ao vivo até as 18 horas, até as 6 horas da tarde, na Sentinela Pompeiana 87.9. Sentinela Pompeiana, 28 anos no ar, rumo aos 29. 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Estamos chegando então na Sentinela Pompeiana 87.9 nesta tarde bonita de domingo, 6 de setembro de 2026, 15 graus, solzinho brilhando na querência do bugio, coisa boa então, um dia maravilhoso, um dia agradabilíssimo em São Chico.
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0: Então até as 18 horas, até as 6 horas da tarde, Gilney Maier vai com você ao vivaço aqui na Sentinela Pompeiana 87.9, 15 graus, 16 horas, 6 minutos, 4 e 6. Na hora certa, se crede, gente que coopera, cresce. É o programa Domingo Show na Sentinela Pompeiana, no apoio cultural de mercado do alemão Big Economia.
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0: Até as 6 horas, então, até as 18 horas, eu, Gilney Maier, te faço companhia ao som de Chiquito e Bordoneio, aí de fundo, música bonita, Vida Boa, na Sentinela Pompeiana 87.9. Simbora até as 18 horas, até as 6 horas da tarde, Gilney Maier com você, ligue pra cá, 32523445.
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0: É o telefone mais tocado da cidade, tá liberado, 32523445.
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0: Aí, estamos com a live também no TikTok, né? Pessoal com a gente no TikTok assistindo e ouvindo a Sentinela Pompeiana 87.9.
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0: 16 horas 7 minutos 4 e 7. Simbora até as 18, então, com o nosso Domingo Show. Domingo Show neste domingão, 6 de setembro de 2026, 15 graus.
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0: Temos horóscopo, temos a previsão do tempo, temos informações, música boa pra você até as 18 horas.
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0: Desejar um abraço, pai João Pedro, alô mãe Nedi, pessoal no Mandarino, também um abraço minha irmã Lidiane, a Valentina, o Antônio também. Um abraço Antônio, Lidiane e Valentina, o pessoal ficou lá em casa, né? Um abraço. Um abraço também aos meus vizinhos, né? Um abraço também, né, pros meus vizinhos. Um abraço, né, pro seu Alvenir, a dona Margarida, né, também o Lucas, a Esther, o Vitório e a Bruna. Até as 18 horas, então até as 6 horas da tarde, Gilney Maier com você neste domingo bonito, né? Solzão brilhando, algumas nuvens, mas o solzinho brilha na querência do bugio. Vamos com música, vem chegando na primeira de hoje. Na primeira de hoje eu trago ele, claro, eles, né? Aliás, eles, Grupo Rodeio canta Anuns, não é, Grupo Rodeio Iguaria Campeira.
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0: Iguaria Campeira com Grupo Rodeio aqui na programação da Sentinela Pompeiana do Domingo Show com Gilney Maier. Simbora, alô, seu Osmar Pivoto, tá ligadinho? É, tá ligadaço, um abraço, seu Osmar Pivoto, já mandou mensagem, né, já vi aqui a notificação, né, tomado aquele chimarrão e sintonizado no Domingo Show. Um abraço, seu Osmar Pivoto, toda a família sintonizados aqui no Domingo Show da Sentinela Pompeiana. Canta então, canta, Grupo Rodeio, sucesso aí pra você. Iguaria Campeira aqui na Sentinela Pompeiana 87.9. Ligue pra cá, 32523445. Uma ótima tarde, um bom domingo e simbora até as 6 horas da tarde na mais ouvida da cidade, é a Sentinela Pompeiana.

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3: 16:13.
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Maravilha, 16 horas e 21 minutinhos, 4 da tarde, mais 21 minutos. A gente volta ao vivo no programa Domingo Show. O programa Domingo Show desta tarde bonita, né? 6 de setembro de 2026, 15 graus aqui em São Francisco de Assis. E a gente volta ao vivo. Alô, Samuel. Um abraço, Samuel Baú Rodrigues. Um abraço, Samuel. Tá com a gente aí no TikTok, né? Um abraço, guri. Um abraço pra ele, pro Matheus, né? Pra Maria Eduarda, pra Zete também. Um abraço, meus amigos. 16h22 é o programa Domingo Show, né? Domingo Show na Sentinela Pompeana, aqui na 87.9, até às 18 horas, até às 6 horas da tarde. Gil Neymaier vai com você ao vivaço na mais ouvida da cidade. Alô, Gustavo. Gustavo Santiago, pessoal de Ametista do Sul. Então com a gente também aqui no TikTok. Um abraço, gurizada, no TikTok. 16h22, 4 da tarde, mais 22 minutinhos na hora certa. 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O Domingo Show nesta tarde bonita, de sol brilhando na querência do bugio, 15 graus. 15 graus aqui em São Francisco de Assis. Carnaval.

Tá ligadinha também com a gente, a Emilce. Alô, Emilce, se eu não me engano, ela é do Mandarino, né, Emilce? Se eu não me engano, ela é do Mandarino, minha vizinha, né, do Mandarino ali, né? Eu já falei, né, que ela era, né, do João 23, da Vila Nova, né, Emilce? Mas se eu não me engano, ela é do Mandarino. Um abraço, Emilce, tá ligadinha, que eu ouvi Shot da Saudade com os... Shot da Saudade com os... Deixa eu ver aqui, os Monarcas, ela quer ouvir, então... Os Monarcas, Shot da Saudade, vai ser a primeira do bloco, viu, Emilce? Um abraço pra ti e toda a família. Daqui a pouquinho, logo mais, temos os signos, temos o horóscopo pra você que tá ligadinho na Sentinela Pampiana 87.9, 28 anos no ar, rumo aos 29 da nossa Sentinela Pampiana.

Maravilha, 16h24, 4h24, na hora certa, se grande, gente que coopera cresce. Vamos com o pedido da Emilce. Alô, Emilce, tá ligadinho? Quer ouvir então Os Monarcas, Shot da Saudade, eu trago. Na sequência tem mais músicas e, claro, tem os signos, tem o horóscopo aqui no nosso Domingo Show da Sentinela Pompeana. Canta então Os Monarcas, Shot da Saudade. Um abraço, Emilce.

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2: Maravilha, 16 horas 27 minutinhos, 4h27 na hora certa, se crente, gente que com o pé na crença. Você ouviu Os Monarcas, Shot da Saudade, na pedida da Emilce. Um abraço, Emilce.
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2: É o programa Domingo Show na Sentinela Pompeana, nesta tarde bonita, 15 graus aqui em São Francisco de Assis.
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2: Um abraço aos amigos ali no Campo Grande, o pessoal no nosso Campo Grande, um abraço, né, gurizada, jogando futebol ali no Campo Grande. Hoje tá bom pra um futebolzinho, né, esquentar o corpo aí nesse friozinho de 15 graus aqui em São Chico.
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2: Os amigos sintonizados com a gente na 87.9, um abraço aí você, né, que está ligadinho, né, tomando aquele mate, aquele chimarrão, tomando aquele café. Hoje tá bom pro chimarrão, tá bom pro mate, né. É isso aí, 16 horas 28 minutinhos, 4h28. Domingo Show na Sentinela Pompeana 87.9, 28 anos no ar, rumo aos 29 da nossa Sentinela Pompeana.

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0: Um abraço, Luana. Alô, Luana Garcia Meira. Um abraço, prima. Um abraço, Luana, Sofia, Noa. Um abraço, tão ligadinhos. Pessoal na Vila Nova. Um abraço, os amigos. É o pessoal na Vila Nova, no João 23, no Getúlio Vargas, Sangue da Benta. Os amigos, né, do italiano. Alô, Mandarino. O pessoal também do Santo Antônio, os amigos da, né, o pessoal lá do Santo Antônio das Olarias, os amigos do João de Deus, do Getúlio Vargas, já falei, pessoal do centro. Os nossos vizinhos aqui do Assis Brasil, da Coab, um abraço.
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0: Então, pessoal do João 23, da Vila Nova, um abraço, Luana, o pessoal na Vila Nova, no João 23, toda a região. Os amigos do 1º, 2º, 3º, 4º e 5º distrito do nosso interior de São Francisco de Assis, Rio Grande do Sul, Brasil. Um abraço, Serrinho do Botiá, alô, Serrinho do Botiá, Cerro dos Teles, Mato Grande, Vila Kramer, um abraço, Boa Vista. Pessoal do Beluno, do Toroquá, da Encruzilhada. Pessoal do Passo do Leão. Os amigos aí do Buricaci, toda a nossa região da Serra Gaúcha, Serra de São Francisco de Assis, né?
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0: E a Luana quer ouvir Ainda Ontem Chorei de Saudade. Ó, a Luana tá com saudade aí dos nove, né, Luana? Um abraço, Luana. Já já eu trago pra ti Ainda Ontem Chorei de Saudade. Deixa eu ver quem é que canta, né? Deixa eu ver aqui Ainda Ontem Chorei de Saudade, né? Vamos ver aqui quem é que canta esse sucesso. São 16 horas 32 minutinhos, João Moreno e Mariano, João Mineiro e Marciano. Vamos trazer, né? Vamos trazer pra Luana. Ainda ontem chorei de saudade, é sertanejo, mas vamos trazer, né? Claro, vamos trazer aqui o pedido dos ouvintes, né? 16h33, vamos com mais músicas, pedidos dos ouvintes, já já tem os signos, tem o horóscopo. Tá ligando 3252-3445, 3252-3445, o telefone mais tocado da cidade. Canta então na programação do show, domingo show na Sentinela Pompeana, Ainda Ontem Chorei de Saudade. Um abraço, Luana, o Noah, também a Sofia, um abraço, amigos, na Vila Nova, no João 23. O som de toda a região, todos os bairros de São Francisco de Assis. Obrigado pela companhia, obrigado pela audiência, os amigos do Mercado do Alemão. Um abraço, seu Evandro e toda a família, né, toda a equipe. 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Canta então, canta, João Mineiro e Marciano. Ainda ontem chorei de saudade. Um abraço, Luana.

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1: Maravilha, voltamos ao vivo ao som de Anunciação com o Pacudo Jefferson Gaminha, o programa Domingo Show. Um abraço, Gustavo Veiga. Alô, Gustavo Veiga, o pessoal da São Borja, né? Deixa eu ver aqui a São Borja, né? Deixa eu ver aqui. É o Gustavo Veiga, um abraço, guri. Tá ligadinho com a gente na cidade de São Borja, através da internet. Também através aí, né, do Radiosnet, do site, do blog, também no TikTok, né? Um abraço, Gustavo. Gustavo, né? Gustavo Veiga tá pedindo Fundo da Grota, oferecendo aí, né, para o seu pai, o Chapéu Preto, e também para sua mãe, a dona Ione, na Vila Nova. Um abraço, né, pro Gustavo lá. É o Gustavo Veiga, na cidade de São Borja, na fronteira. Um abraço aos amigos da fronteira em São Borja, toda a região. Então, o Gustavo tá pedindo Fundo da Grota, né? Oferece pro seu pai o seu Chapéu Preto, né? E a sua mãe, a dona Ione, na Vila Nova. Um abraço, Gustavo, e toda a família. É, o Gustavo tá lá na cidade, então, de São Borja. Já, já, então, eu trago, então, aí o sucesso, né? Grande música com Baitaca no Fundo da Grota, né? São 16h39, 4 da tarde, mais 39 minutinhos. O tempo passa, vamos com signos. Vamos com o horóscopo aqui na programação do Domingo Show, claro. Vamos trazendo aqui os signos para você de Áries. Alô, Áries. O domingo começa meio arrastado, com uma limitação de espaço ou visita de um parente logo cedo. Depois, o clima melhorará bastante. A energia circulará dentro de casa hoje. Aproveite para fazer uma manutenção na casa, organizar suas coisas e resolver assuntos práticos. Um jantar em família fechará bem o dia com carinho e superação. Viu? Áries, para você então, Ariano.

Gustavo Touro. Alô, Taurino. Alô, Dona Neuza. Alô, você de Touro. Obrigado por seguir, Gustavo. Tamo junto, meu amigo. Alô, Touro. Uma conversa com irmão, vizinho ou amigo próximo começará travada e depois se desenvolverá com conclusões importantes. Vale também insistir com calma, sem cobrança e sem pressa. Um passeio curto renderá mais do que ficar em casa remoendo uma frustração. Circule e confira lançamentos. Descubra um lugar gostoso e acerte as contas com quem você ama, viu, Touro? Viu, Dona Neuza? Alô, Gêmeos. Alô, Geminiano. Atenção, Gêmeos. O dinheiro causará preocupações logo cedo. Ao longo do dia, você encontrará boas soluções. Uma ideia simples que surgirá no meio, né, da manhã traz economia. Vale também falar do orçamento com quem divide a vida com você e evitar compras por ansiedade. Harmonia familiar e momentos deliciosos no amor colorirão o domingo. Estabilidade pela frente para você de Gêmeos, viu, Geminiano?

Tá ligadinho também com a gente o Sidney. Um abraço, Sidney. Pessoal ali na saída pro sítio, um abraço. Sidney tá pedindo foto 3x4. Já já eu trago, viu, Sidney? Um abraço. Alô, Câncer. Vamos trazendo Câncer. Alô, signo de Câncer. Alô, canceriano. Com a Lua e Marte em seu signo, o domingo terá energia de sobra. Aproveite para fazer atividade física, descobrir novidades e tomar iniciativas. Será um ótimo momento para recomeços. Conversas de hoje iluminarão ideias e rumos para o futuro. Vale também se inspirar com uma boa leitura. Estudos estarão aquecidos. Harmonia com a família, viu, Câncer?

0: você de Leão, alô Leonino, o domingo pede momentos de relaxamento e de conexão com a sua força interior. Uma emoção antiga virá à tona pela manhã e pesará um pouco. Deixe passar sem transformar aquilo em uma conversa difícil. Em seguida, o clima ficará animado e um cenário positivo se desenhará para o futuro. Nada precisará ser resolvido de imediato. Desacelere, respire novos ares, viu, Leão?
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0: Alô, Virgem, alô, Virginiano, atenção, Virgem. Uma reunião de amigos ou de família fará bem, mesmo que de trabalho. Você vai curtir organizar o grupo e a programação. Aproveite o domingo para se cercar de pessoas queridas de amor. O clima será de renovação. Comece um novo ciclo em sua vida com maior abertura social e passos ousados na carreira. A força virá de dentro e dê uma ajudinha do universo, viu, Virgem? Viu, Virginiano?

0: Maravilha, vamos com Libra. Alô, librianos, atenção Libra, alô nós de Libra. O trabalho vai invadir o domingo e não dará para passar por cima. Resolva o que for essencial bem cedo e depois desacelere. Cobrança de uma autoridade ou de alguém próximo poderá abalar seu humor no começo do dia. Não responda no calor da emoção. O dia melhorará muito depois. Visualize onde quer chegar e planeje os passos. Conquistas pela frente para nós de Libra. Então, conquistas pela frente para nós de Libra, viu, Libriano?
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0: Alô, escorpião, atenção, escorpião, um passeio, visita ou uma exposição de arte ou uma viagem curta cairá muito bem neste domingo. Por mais difícil que pareça, você dará uma virada na energia com decisões sábias. Conte com atrasos na programação e não desista da primeira dificuldade. O dia pede paciência e determinação para colocar a vida em ordem. Os ventos soprarão a favor de você, viu, escorpião?
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0: Alô, sagitariano, atenção, Sagitário. Assuntos íntimos e existenciais ganharão uma perspectiva diferente neste domingo, que pede privacidade e decisões de vida. Um acerto de dinheiro compartilhado voltará à tona, desta vez com solução à vista. O começo do dia pesará com uma lembrança de dívida ou de compromisso antigo. Depois, o clima mudará e a conversa fluirá com facilidade. Decisões sobre o futuro incluirão mudanças e um passo maior na carreira. Poder em alta para você de Sagitário.
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0: Alô, Capricórnio, Capricorniano, as parcerias serão assunto de hoje, com uma conversa que começará tensa e terminará bem. Alguém próximo precisará expor um sentimento antigo. Escutar já resolverá metade. Cuidado apenas com uma resposta seca no começo do dia. O amor melhorará bastante depois do almoço. Vale também ceder um pouco sem se anular. Resolva velhos conflitos, viu, Capricorniano? Alô, Aquário, Aquariano, o corpo pedirá atenção hoje, principalmente se você passou dos últimos dias ignorando suas necessidades. Boa comida, sono, restaurador e pouca exigência resolverá mais do que remédio. Fazer uma tarefa doméstica ajudará a organizar as ideias. Evite assumir novos compromissos e cuide da sua saúde. Atividade física dará força, maior bem-estar e serenidade para você de Aquário. Alô, peixes, alô, pisciano, o amor e a família estarão em harmonia hoje. O domingo será gostoso e restaurador. Um programa com filhos ou com o par traz prazer e alegria. Uma cobrança antiga de manhã vai passar rápido. Não transforme em conversa séria logo hoje. Aproveite para curtir as boas companhias, sem ficar procurando defeito. Entendimento no casamento e em associações, viu? Para você de peixes, viu, pisciano?
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0: Maravilha, 16h47, 4h47 na hora certa, se crede, gente que coopera cresce. Você acompanhou os signos, o horóscopo no nosso Domingo Show. Domingo Show com Gil Neymar ao vivaço aqui na 87.9. Um abraço, cowboy. Alô, Antônio. É Anthony. Um abraço, Anthony. Um abraço, cowboy. Pessoal com a gente no TikTok, né? Gurizada aí, fazendo a festa com a gente, né? 16h47, vem chegando mais som. Vamos preparar aqui o som da... Deixa eu ver aqui. O Gustavo Veiga, o pessoal de São Borja. Alô, São Borja. O Gustavo tá ligadinho, né? Também tem pedido da mãe aqui, né? A mãe pediu música, né? Já. Deixa eu ver se eu vou lembrar, né, mãe? Se eu vou lembrar o teu pedido, mãe. Um abraço pra ti aí, no Mandarino. Um abraço pra mãe, pro pai, João Pedro. Também a Lidiane, a Valentina e o Antônio. Um abraço, pessoal no Mandarino. Também tá ligadinho com a gente o Sidney. O Sidney tá pedindo foto 3x4. Vamos trazer aqui, claro, é sertanejo, mas vamos... aliás, é bandinha, né? É bandinha, mas vamos trazer aqui foto 3x4. O pessoal tá pedindo. E chegando então aqui, são 16h48, tem aqui Gilberto e Gilmar. Vamos trazer com Gilberto e Gilmar, foto 3x4. Na sequência eu trago para o Gustavo Veiga, oferecendo para o seu pai o chapéu preto e também para a dona Ione, pessoa na Vila Nova. Um abraço, os amigos na Vila Nova. Estão sintonizados, né? Na Sentinela Pampena 87.9, eu trago então, né, do fundo da grota. É, fundo da grota essa aqui, né? Essa aqui é um hino do Rio Grande, né? Essa aqui não pode faltar, né? Eu trago então, né, para o Gustavo. Um abraço, Gustavo Veiga, pessoal em São Borja, tá ligadinho? Um abraço, Gustavo, pessoal na fronteira. ligado com a gente aqui no Domingo Show. 4h48, o tempo passa, o tempo voa, vem chegando então. Vem chegando Gilberto e Gilmar, foto 3x4 para o Sidney, pessoal na saída para o sítio. Um abraço, Sidney, toda a família, os amigos na saída para o sítio. E na sequência chega para o nosso amigo Gustavo Veiga, fundo da grota, para o seu pai Chapéu Preto e a dona Ione, o pessoal na Vila Nova, um abraço. 16h49, 4h49, na hora certa, Sicredi, gente que coopera, cresce. É o nosso Domingo Show na Sentinela Pompeana, aqui da 87.9. Canta então, Gilberto e Gilmar, foto 3x4. Um abraço, Sidney.

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É, música bonita aí, o Baitaca, a grande Baitaca do fundo da grota, foi pedido de nosso amigo Gustavo, oferecendo aí para o seu pai, né? Seu chapéu preto também para dona Ione, né? A pessoa na Vila Nova, um abraço, né? E o Gustavo, né? Tá ligadinho com a gente lá na cidade de São Borja, na fronteira, um abraço. Também tá com a gente no TikTok, né? Tá com a gente aí, né? Pediu o Miqueias, alô Miqueias, pessoal de Dom Pedrito, um abraço, os amigos de Dom Pedrito, tá sintonizado na Sentinela através do TikTok. Ah, um abraço então para o Miqueias, está pedindo o Colono. Vamos trazer aqui o Colono com o grande Teixeirinha. Vamos trazer aqui para o Miqueias, pessoal lá na cidade de Dom Pedrito.

0: só então, um abraço então para o Miquéias, o pessoal na cidade de Dom Pedrito. Um abraço aos amigos de Dom Pedrito, sintonizados na Sentinela. Vem chegando então o Colono. Vem chegando então o Colono com grande Teixeirinha para o Miquéias, o pessoal de Dom Pedrito. Um abraço, Miquéias. E os amigos de Dom Pedrito, 4h59.
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0: Maravilha, grande Teixeirinha, o Colono, o pedido do nosso amigo Miquéias, o pessoal na cidade de Dom Pedrito. Um abraço, os amigos de Dom Pedrito com a gente aí no TikTok, né? Os amigos assistindo e ouvindo, né? Sentinela Pampeira 87.9. Alô, Gustavo, voltou, Gustavo, vem. Um abraço, meus amigos de São Borja. Ligou pra gente também aqui, deixa eu ver aqui nas minhas anotações, ligou o seu Francisco, alô seu Francisco, tá pedindo com a gente aqui, né, tá ligadinho, tá pedindo Chiquito e Bordoneio, Freio de Ouro, vou trazer aqui pra ele, né, um abraço seu Francisco. Também ligou pra gente a Silviane, alô Silviane, do Jô 23, um abraço Silviane, quer ouvir uma do Leandro e Leonardo, vamos preparar aqui, né, vamos preparar aqui. Uma música bonita, né? Ela disse que qualquer uma, né? Qualquer uma do Leandro e Leonardo, né? Deixa eu ver qual que eu vou trazer pra nossa amiga Silviane, um abraço Silviane. São 17 horas, 3 minutos, 5 e 3. Vamos trazendo aqui, né, um bloquinho de apoiadores. A gente volta já já. Já já a gente volta com mais músicas. Eu vou trazer aqui Leandro e Leonardo, Pense em Mim. É, Pense em Mim. Para nossa amiga Silviane, que tá ligadinha no João 23. É, então, aqui na programação. Bloquinho de apoiadores. A gente volta já já com mais música, mais informações, mais participações dos ouvintes aqui na Sentinela Pampeana. A gente volta já já na Sentinela Pampeana 87.9.
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2: 17 horas e 4 minutos.
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0: Maravilha, 17 horas, 6 minutos, 5 e 6. 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Voltamos ao vivo, é um som de Chiquito e Bordoneio. Vida boa aqui na Sentinela Pampeana. Solzinho brilhando na querência do Bugio, 15 graus. Ninguém paga entrada. 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Alô, Breno, um abraço, Breno, pessoal no TikTok. Já tá no ponto, sanfoneiro. 17, 7, 5 e 7. 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É o Domingo Show até as 18 horas, até as 6 horas da tarde, com o Gilden Maier. Já já eu trago pra mãe. Alô, mãe, já já eu trago a Bel e Caim. Mãe amorosa, viu, mãe? Um abraço, mãezinha, Nedi, pessoal no Mandarino. Um abraço, meus vizinhos, o seu Alvenira, Dona Margarida, um abraço, minha querida amiga Dona Margarida, casal querido, né? Meus vizinhos, também um abraço, né, o Lucas, o Vitório, a Esther, também a Bruna. Também um abraço ali pro seu Jesus, é, um abraço a Dona Glória. E os demais vizinhos que a gente não conhece, né? Fala, Dona Idalina, natividade, um abraço, Dona Idalina. Grande amiga, Dona Idalina, natividade, sempre ligadinha na Sentinela Pampeana. 4, ou melhor, 5 e 7, 5 e 7 na hora certa, se crente, gente, que com a pena cresce. Vem chegando o som. Vem chegando para a Silviane, é o Silviane do João 23, que é o Vilma do Leão e Leonardo, eu trago o Pense em Mim. Na sequência, Chiquito e Bordoneio, Freio de Ouro para o seu Francisco. E logo após também, Abel e Caim, Mãe Amorosa, ofereço para a mãe Lomenzinha. 5 e 8 é o Domingo Show na Sentinela Pampiana 87.9 com Gil Neymayer. Até às 18 horas, até às 6 horas da tarde com você.

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2: Maravilha, 17 horas, 19 minutinhos, 5 e 19 na hora certa, se grande gente que coopera cresce. A gente volta ao vivo com você aqui, pessoal, com a gente no TikTok, né? Um abraço, deixa eu ver aqui o Marcos Vinícius. Alô, Marcos Vinícius, pessoal de Santa Catarina, é o rapaz que era de São Chico, agora foi pra Santa Catarina. Um abraço, Marcos Vinícius. Levou pra gente também a nossa amiga Zelina. Alô, dona Zelina, tá pedindo carta molhada? Vamos trazer com certeza aqui carta molhada, né, pra dona Zelina. Eu esqueci o bairro dela, né? Esqueci o bairro da dona Zelina. Um abraço, dona Zelina. Também ligou aí, mandou mensagem no WhatsApp o Carlinhos Batista. Um abraço, Carlinhos Batista, da Vila Nova. Tá pedindo uma do Teodoro Sampaio. Vamos trazer aqui uma do Teodoro Sampaio. Também vou trazer carta molhada com o Moreno Batista. É, o Moreno Batista vai cantar para nossa amiga dona Zelina. E vem chegando então, 5h20. Vem chegando mais som. Vem chegando então para a nossa amiga dona Zelina. Carta molhada na sequência para o Carlinhos Batista. Uma do Teodoro Sampaio aqui no nosso Domingo Show da 87.9 Sentinela Pampiana. Até às 18 horas, até às 6 horas da tarde. Gil Neymaier vai com você ao vivaço aqui na 87.9, né? Canta então, canta Moreno Batista, carta molhada para dona Zelina. Um abraço, minha amiga. Uma boa tarde para a senhora e toda a família.

Maravilha, então, 17:25, na hora certa, Sicredi, gente que coopera, cresce. Moreno Batista, carta molhada, Dona Zelina Garcia, um abraço, Dona Zelina Garcia, parente, né? Se é Garcia, parente, um abraço, Dona Zelina. Pessoal da Vila Nova, né? Ouviu, então, Moreno Batista, carta molhada. São 17:25, né? Moreno Batista, né? O Leandro Moreno Batista, falei aqui, né? Do Carlinhos Batista, né? Mas é Carlinhos dos Santos. É isso aí, né, meu amigo? Um abraço, Carlinhos dos Santos, pessoal na Vila Nova, né? É Vila Nova e os amigos, né? Um abraço, Carlinhos. O Carlinhos que é ouvir uma do Teodoro Sampaio, né? Carlinhos dos Santos. Agora sim, né? Eu tava lendo aqui Moreno Batista, né? Falei Carlinhos Batista, né? Mas a gente também tem, né? Temos também os ouvintes aí, né? O seu Carlinhos Batista também, né? Mas um abraço, né? Um abraço aí para os nossos amigos, né? O seu Carlinhos, né? O Carlinhos, né? Carlinhos dos Santos, um abraço, Uri. Também ligou pra gente, alô Silvana, um abraço Silvana, tá pedindo Amado e Xodó, também a Dona Tânia Mazui, um abraço Dona Tânia, tá ligadinho no Mato Grande, alô Mato Grande, Cerro dos Tênis, Serrinho do Butiá. Ela quer ouvir uma do Eudori Mazui, um abraço Dona Tânia Mazui, vamos trazer aqui, deixa eu procurar aqui, né?

Maravilha, 5h30, ou melhor, 5 da tarde, mais 28 minutinhos, 5h28. Dona Tânia, não achei aqui, né? Não achei aqui a música que a senhora pediu, né? Do seu Eudori Mazui. Não achei, Dona Tânia. Mas eu vou trazer aqui, Dona Tânia, vou trazer aqui, ó. Eu vou trazer Eudori Mazui, né? Eudori Mazui, eu vou trazer Onde Anda Você. Eu vou trazer essa aqui, viu, Dona Tânia Mazui? Um abraço para a senhora e toda a família, o pessoal do Cerro dos Teles, Mato Grande e Serrinha. Um abraço, amigos, no terceiro distrito, primeiro, segundo, terceiro, quarto e quinto distrito, né? Também a Silvana tá ligadinha, que é a Vilma do Amado e Xodó. Um abraço, Silvana. Também o Carlinhos dos Santos. Um abraço, Carlinhos, que é a Vilma do Teodoro Sampaio. Vamos com música, então, claro, né? O pessoal tá pedindo, a gente vai trazer, então. Eu vou trazer para Dona Tânia Mazui, o grande Eudori Mazui, Onde Anda Você? Foi aí que eu encontrei aqui, que está na nossa playlist, viu, Dona Tânia? Um abraço para a senhora aí, toda a família. Canta, então, Eudori Mazui, Onde Anda Você?

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3: Muito bem, 5h33, 5 da tarde, mais 33 minutinhos, na hora certa, se crente, gente que coopera, cresce. Em chegando, Chico Amado e Xodó, tem alguém no seu lugar para a nossa amiga, deixa eu ver aqui, quem ligou para a gente é a Silvana. Olha, Silvana, tá pedindo então uma do Amado e Xodó. Na sequência eu chego com o Teodoro Sampaio. O Teodoro Sampaio canta Vestido de Seda para o Carlinhos dos Santos. Um abraço, Carlinhos.

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1: 17:39.
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7: É isso aí, no volume máximo, do jeito que você gosta de ouvir. 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Gilney Maier com você até as 18 horas, 17 horas 41, 5h41, faltando 19 minutinhos para as 6, na hora certa, se crente, gente que coopera, cresce. É isso aí, voltamos ao vivo com a previsão do tempo, alô, você que gosta de saber o que é a previsão do tempo, tem pra gente, vamos lá, pra hoje máxima 12, mínima 4, estamos em 15, pra hoje não há previsão de chuva, para amanhã feriadão, feriado 7 de setembro, amanhã feriado. É, feriado nacional, dia de sol com aumento de nuvens a partir da tarde. Não chove. Amanhã, máxima 14, mínima 1 grau. Máxima 14 e mínima de 1 grau. Vai estar frio, hein? Vai estar frio, né? Para as criançadas aí, para a gurizada, né? Para as profs, né? Pessoal, né? As empresas, o comércio e desfilar, né? É, vai estar frio para desfilar amanhã, né? Mas pelo menos não vai estar aquele calorão, né? Aquele calorão que a gente teve, né? Alguns anos atrás, né? Aquele calorão terrível, né? Aquele sol escaldante na querência do bugio, né? Para terça-feira, dia 8, máxima 20, mínima 4. Tempo ensolarado com nevoeiro ao amanhecer. Noite de céu limpo. Na quarta-feira, dia 9, máxima 21, mínima 10. Na quarta, sol com muitas nuvens durante o dia e períodos de céu nublado. Noite com muitas nuvens. Na quarta, não chove em São Chico. Na sexta, ou melhor, quinta, na quinta-feira, dia 10, máxima 21, mínima 13. Na quinta, dia 10, sol e muitas nuvens à tarde. À noite, o céu ainda fica com nuvens, mas não chove. Na sexta, previsão de chuva. Na sexta, marcando 16,2 milímetros de chuva segundo o Climatempo. Na sexta-feira, para encerrar a semana, na sexta, dia 11, marcando 16,2 milímetros de chuva, máxima 17, mínima 13 graus. No sábado, no fim de semana, próximo fim de semana, marcando máxima 15, mínima 9, não chove. Domingo, dia 13, máxima 15, mínima 11, não chove. Na segunda, dia 14, máxima 17, mínima 10, não chove. Depois, na terça, também não chove. Depois, quarta, quinta, sexta e sábado, não chove também. Então, chuva mesmo, somente no dia 11, somente na sexta, chuva para São Chico, 16,2 milímetros, segundo o Climatempo. O frio então, né? O frio será amanhã então. Amanhã, frio de máxima 13, olha aí, máxima 13 amanhã, né? Aliás, máxima 14, mínima 1. Máxima 14, mínima 1 grau amanhã no feriadão de 7 de setembro. Quem é que não quer namorar gostoso e tomar uma gelada? É isso aí, 17h44. Vamos com as músicas, vem chegando. Eu trago essa aqui, ó. Essa aqui é bonita. Tonico e Tinoco canta. Moreninha linda do meu bem querer. É triste a saudade longe de você. 16 para 6, na hora certa, Sicredi, gente que coopera, cresce. Canta Tonico e Tinoco, Moreninha linda.

0: Maravilha, 17 horas e 52 minutinhos, 5h52, faltando 8 minutinhos para as 18 horas, 8 minutinhos para as 6 da tarde.
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0: Na hora certa, se crente, gente que coopera, cresce. Aí de fundo, Castelhana, Os Nativos, também tivemos Chiquita e Bordoneio, Roda Morena. Quase encerrando nosso programa de hoje, agradecendo você que ligou, você que participou. 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
0: Então, obrigado a você que ligou, você que participou no nosso programa. Programa Domingo Show, volta domingo que vem, se Deus quiser, a partir das 16 horas. 16 horas, se Deus quiser, a gente volta com o nosso Domingo Show. Mas amanhã, segunda-feira, amanhã é feriado, estamos aqui, é feriadão e estamos aqui com certeza, se Deus quiser. Amanhã, a partir das 15 horas, 3 da tarde, Gil Neymar retorna aos microfones da 87.9.
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0: Amanhã tem desfile, né? 13 horas, 13h30, tem desfile em São Francisco de Assis, caminhada cívica.

17h54, faltando 6 minutinhos para as 18 horas. Na hora certa, se crê de gente que coopera, cresce. Obrigado a todos. E a gente volta amanhã, se Deus quiser, então, 15 horas com o nosso Show da Tarde. E eu deixo a última, João Chagas Leite, Desassossegos, para encerrar o nosso programa de hoje. É Desassossegos, música linda. Fique ligado, a partir das 18 horas tem o programa Voz da Assembleia de Deus aqui na Sentinela Pompeana. Um abraço e até amanhã, 15 horas. Tchau, tchau.

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0: A paz do Senhor, né? Estamos dando início ao programa A Voz da Assembleia de Deus, aqui na Rádio Sentinela Pampeana, né? Estamos aqui, quem fala é o irmão Diego, juntamente com o irmão Paulo, aqui nesta noite. Te convidamos você a fechar seus olhos, vamos falar com Deus neste final de tarde, né, irmão Paulo?
1: Amém.
0: Vamos falar com Deus mais uma vez, porque Ele é o Deus dos nossos dias. Ele sabe os nossos dias, Ele sabe tudo sobre nós. Vamos falar com Deus nesta noite. Senhor nosso Deus e poderoso Pai, mais uma vez, Senhor, chegamos diante da Tua presença, meu Pai, para Te agradecer, Senhor, por esta oportunidade a qual o Senhor nos concede, Senhor, de nós chegarmos até aqui, Senhor. Ah, Jesus, Te agradecemos, Senhor, pelo dia de hoje. Te agradecemos, Senhor, pelos livramentos. Te agradecemos, Pai, por cada situação que o Senhor tem nos levado no dia de hoje. Neste momento, Pai, nós oramos pelos Teus servos, pelas Tuas servas, aquele Senhor que estão neste momento, Senhor, nas Suas casas, aquele Senhor que estão hospitalizados, que estão enfermos neste momento, nós oramos, Jesus. Ah, Pai, nós Te agradecemos, Senhor. Ah, Jesus, por esta programação, meu Pai. Ah, Deus, venha falar conosco nesta noite, Pai. Ah, Jesus, porque Tu tem poder. Tu é quem cura, Tu é quem liberta, Senhor. Ah, Jesus, assim nesta noite, meu Pai, eu oro e Te agradeço em nome de Jesus. Irmão Paulo, com o Senhor.
1: Graças a Deus, irmãos, estamos mais uma vez com o programa Voz da Assembleia de Deus. Graças a Deus, estamos aqui felizes, juntamente com o irmão Diego, nosso diácono da igreja. Que Deus abençoe o irmão Diego, onde estamos aqui para apresentar mais um programa da Voz da Assembleia de Deus, que está situada na Pinheiro Rocha, 552, pastor presidente, pastor Samuel Cortez Lambert. Graças a Deus, vai a minha saudação ao pastor Samuel, pastor Orlando, suas famílias, os obreiros, irmãos, também o nosso evangelista Valdomiro de Lazen, que é o responsável pela programação. Que Deus vai abençoando a sua vida, irmão. Vai um abraço nosso daqui da rádio, que Deus abençoe. Todos os ouvintes que estão nos ouvindo, aleluia, nesta tarde. Quero trazer uma palavra, aleluia, em Salmo 100, onde está escrito: celebrai com júbilo ao Senhor, todos os moradores da terra. Serve ao Senhor com alegria, apresentai-vos a Ele com cântico. Sabei que o Senhor é Deus, e foi Ele, e não nós que nós fez povo seu, e ovelha do seu pasto. Entrai pelas portas dele, e em louvor em seus atos, com hinos de louvores. Bendizei ao seu nome, porque o Senhor é bom, e eterna a sua misericórdia. E a sua verdade estende-se de geração em geração. Graças a Deus. Com esta palavra, eu quero saudar a todos os ouvintes, os irmãos, os obreiros, das dirigentes das congregações do interior, do município. Também vai nosso abraço. Que o Senhor venha realizar a cada, aleluia, cada obra no seu coração nesta tarde. Estamos felizes, aonde estivemos ali na Serrinha, foi uma bênção, aleluia, ali sentimos a presença do Senhor. Chegamos agora, aleluia, para apresentar, aleluia, mais um programa da Voz da Assembleia de Deus, fazendo a obra do Senhor. Aonde vai a minha saudação também ao diretor da Rádio Sentinela, onde abriu espaço para nós anunciarmos esse evangelho. Vai a nossa saudação a todos os irmãos, ouvintes, aqueles que precisam, aleluia, de Jesus. Começa, aleluia, entregar o teu coração, entregar os teus propósitos nas mãos de Jesus. Também vamos, aleluia, daqui a pouco, o irmão Ezequiel vai estar chegando aqui, vai estar trazendo a mensagem da palavra do Senhor. Vamos ouvir um louvor, aleluia, para o levo espiritual de cada irmão nesta tarde. Glória a Deus. Aleluia.

graças a Deus por esse belo louvor. Minha saudação ao irmão Ivori, que está nos assistindo, irmã Duarda, Silvani, irmão Alessandro, que vai a minha saudação aos irmãos. Aqueles que estão nos ouvindo pela Rádio Sentinela, vai a nossa saudação. Minha saudação também ao irmão Paulo Belmonte, que está sempre assistindo a nossa programação, vai o nosso carinho, um abraço. A todos os irmãos do João 23 ali que estão na escuta do programa. Quero lhes dizer que Jesus é a nossa alegria, o nosso viver aqui, irmãos, porque nada somos sem Jesus. Somos gratos a Ele por Ele ter nos dado esse privilégio de estarmos, aleluia, na presença dEle, louvando a Ele. Poderia nós estar em outro lugar, mas Ele escolheu nós para estarmos aqui, para anunciarmos o Evangelho. E aí um dia, irmãos, nós vamos ter que prestar conta, aleluia, das nossas atitudes, do nosso... Tudo está sendo registrado ali no céu, o que nós estamos fazendo hoje. E todo o joelho se dobrará perante o Senhor. Então nós estamos aqui com responsabilidade de nós falarmos da única pessoa que tem o poder no céu e na terra, que é Jesus. Ele cura, Ele salva, Ele liberta, e é só no poder de Deus. E somos testemunha dele. Se nós estamos aqui, foi pela misericórdia deles. Caímos, mas o cair é do homem, mas o levantar é de Deus. Graças a Deus, somos gratos a Ele por Ele ter nos dado, aleluia, este bom reconhecimento de nós podermos estar na presença dEle. E sou feliz, vai a minha saudação também à minha esposa, que está na escuta, que Deus abençoe. Aleluia a todos os irmãos, as irmãs, hoje, irmãos, estamos logo à noite, com um culto ali na sede de mãe, de joelhos e filhos em pé. Que Deus abençoe todas as mães, estão sendo convidados, pais também, aqueles que querem orar pelos seus filhos. Vai ser uma grande bênção nesta noite. E se vocês estão sendo os nossos convidados, às 7 horas, ali no templo sede, ali na Pinheiro Rocha. Que Deus abençoe o pastor Samuel, a irmã Cíntia, com esse belo trabalho, esse propósito que ela está administrando no seu coração, junto com demais irmãs, para orarmos pelos nossos filhos. Se hoje estamos aqui, aleluia, porque um dia nossa mãe, nosso pai, muito orou por nós estarmos aqui. Graças a Deus, eu sou testemunha que a minha mãe sempre, aleluia, ela confessa que ela queria ver os filhos falando do Evangelho. E hoje estou aqui, com a honra e glória do Senhor, porque Ele merece essa honra. Graças a Deus. Também, irmãos, queremos dar os nossos avisos, aleluia, do nosso culto, aleluia, nas congregações, no Santo Antônio, às quarta-feira, às 7 horas da noite. Vocês estão sendo os nossos convidados, sexta-feira, no mesmo horário, aleluia, as portas estão abertas para nós cultuarmos ao Senhor. Mandarino das quartas, sexta-feira também, às 7 horas, aleluia, João 23, às quartas e sextas, às 19 horas. Vila Nova, às quartas e às sexta-feira, e também na Getúlio Varga, às quartas e às sexta-feira, às 19 horas. Estão todos convidados nos bairros para cultuar ao Senhor. E na sede, também, terça-feira, temos um culto de ensino, onde sempre estamos ali aprendendo da palavra do Senhor, onde o pastor tem, aleluia, todas as terça-feiras, nós dado, aleluia, exemplo como um obreiro, como um cristão, serve ao Senhor. É a nossa gratidão por nós estar sempre de coração aberto para aprender mais da palavra do Senhor. Terça-feira, culto de ensino. Aleluia. E também, aleluia, circo de oração nas quarta-feira. Domingo, às quarta-feira, circo de oração às 15 horas. As irmãs estão convidando todas as irmãs, os amigos que querem participar, orar pela sua família, pelos seus filhos, pelos seus trabalhos. Enfim, irmãos, estamos ali, as irmãs convidando. Às 15 horas, sábado, culto de geração eleita, adolescentes, culto da Madefas, os jovens, às 17 horas, né, irmão Diego? Estão ali os jovens, irmão Diego faz parte, está sempre ali.
deixa eu agora tu dar a tua saudação e tu apresenta, tá, irmão? Graças a Deus. E domingo, a escola bíblica, ali na pessoa do irmão Ranier, de Deus, das 8h30, às 9h, oração, às 9 e às 10, ensino dominical, salinha de culto do infantil, dos pequeninos de Jesus. Também quero trazer os patrocinadores, irmãos, que estão ali nós ajudando na obra do Senhor. 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Esses, irmãos, são os nossos patrocinadores. Se tiver mais, vai a nossa saudação a todos os irmãos que nos ajudam na obra do Senhor. Vamos ouvir mais um louvor em nome de Jesus.

0: graças a Deus, aqui estamos na presença de Deus. Também nosso irmão Miguel Lambert, vai a nossa saudação, que nos está assistindo a nossa programação. Também o Valdinei Muller, filho do irmão Diogo, que Deus abençoe também, está nos assistindo. Que Deus abençoe a vida dos irmãos. Também chegou aqui o nosso evangelista, irmão Ezequiel. Deus abençoe, irmão Ezequiel, nesta tarde, onde vai estar trazendo a mensagem da palavra do Senhor. Vamos ouvir uma saudação para o irmão Diego, e Deus abençoe.
1: Amém, Jesus, né? Quero aqui cumprimentar o irmão Paulo, que está na direção do culto, também ao nosso evangelista, irmão Ezequiel Lambert, que nesta final de tarde vai estar nos trazendo a palavra, né? A gente é acostumado a falar de manhã e de noite, né? Aí glória tem esse intervalo. Mas que Deus possa abençoar a sua vida, né? Eu vou estar dando um recadinho bem rápido, irmão Paulo, sobre o almoço e mateada da Uma Despa, né? Vai estar acontecendo no dia 13 de setembro, domingo, né? Onde o pessoal deste mundo vai estar festejando nas associações, nos piquetes, nos CTGs. Mas a Uma Despa, você que ainda não conhece o que é a Uma Despa, Uma Despa é a união da mocidade da Assembleia de Deus da cidade de São Francisco de Assis, que tem como líderes o irmão Anderson Fogliato e a irmã Gabriele Frescura, juntamente com os irmãos Jonatas Lambert e a irmã Laiane Salbego, né, que são os nossos líderes da juventude. Então, eles estão realizando esse almoço e mateada da Uma Despa, a qual vai estar acontecendo na sede do Banrisul, lá para os lados do Poço da Pedra, né, você que é assisense. Então, ela vai começar a partir das 10 horas, irmão Paulo, né? Que tem como um combo adulto, né? Que é o almoço e também a mateada pela parte da tarde, a qual vai estar acontecendo, onde vai ter brinquedo, vai ter chimarrão, vai ter o almoço gratuito, no caso, pagando já os 35 incluso. Então, você vai estar pagando apenas R$35,00 o combo para os adultos, né? Que é o almoço e a mateada. A entrada livre, no caso, tu vai pagar tudo o combo, né? E também, se você combo a criança a partir de 5 anos, elas vão pagar R$25,00. Para quê? Para almoçar e para poder brincar nos brinquedos. Já é livre a entrada nos brinquedos. Tu paga R$25,00, é o combo completo. Mas, também, se você não quiser almoçar, mas quiser participar só da mateada, o valor para adulto é R$15,00 e para a criança é, a partir de 6 anos, é R$10,00. Então, é a partir das 10 horas até as 15 horas da tarde. Então, você é nosso convidado. Lá vai ser buffet livre. Os brinquedos, também tem uma observação, ela serve para criança e para adulto também. Então, você que quer brincar, você adulto, você criança, você é nosso convidado a estar conosco. Você possa chamar qualquer jovem, ou também possa chamar algum irmão da nossa igreja, que ele vai estar passando o contato do irmão Anderson, da irmã Gabriel e dos demais líderes da juventude, né? Então, também no evento haverá sorteio de brindes, irmão Paulo. Então, você é nosso convidado a estar conosco. Você que não curte muito estar esperando em fila no CTGs, você é nosso convidado, não é só para os irmãos da igreja, mas você que sentir de ir lá, estar ouvindo louvores, estar almoçando juntamente com a Uma Despa, você será bem-vindo, tá? Então deixamos este convite para você. Você que tem Instagram, Facebook, siga a página da Assembleia de Deus da cidade de São Francisco de Assis no Facebook ou no Instagram, ou também possa seguir Jovens Uma Despa, lá você ficará por dentro de toda a programação da Uma Despa. Irmão Paulo.
0: Graças a Deus, irmão, com esses anúncios dos irmãos da juventude, que Deus abençoe, vai ser uma benção. Também a minha tia Lorena Bissaco está nos assistindo, minha tia que está hospitalizada ali em Alegrete, que Deus abençoe, minha tia. Estamos aqui orando pela senhora. Também o irmão Cleves Lambert, a irmã Eliane, que Deus abençoe, o irmão Wagner. Vai a nossa saudação, irmão Eloy de Saco Lamberto, que Deus abençoe os irmãos. Estamos aqui na presença de Deus. Os irmãos estão nos assistindo. Daqui um pouco o irmão Ezequiel vai trazer a mensagem. Nós estamos felizes, irmãos, pela obra de Deus. Deus está fazendo aleluia, é, milagres aqui na juventude, no, na igreja, e estamos que fazer a nossa parte, adorar a Ele, buscar a Ele. Ah, enquanto o mundo busca alegria passageira, nós busquemos uma alegria eterna, que o Senhor, Ele nos prometeu. Então, estamos aqui, aleluia, agradecendo a Deus e convidando a todos os irmãos que queiram participar. É, é livre, né, irmãos? A porta sempre está aberta. Aleluia, não podemos perder é, o dia que ela possa estar fechada. Aí é tarde demais. Então, nós estamos convidando a todos os irmãos para nós se alegrarmos na presença de Deus. Nos cultos, tem horários de sexta, é, quarta-feira, sexta-feira, as portas estão abertas nas congregações. E na sede está sempre aberto também. A secretaria, que é uma oração, o pastor sempre está ali para orar. Então, estamos, aleluia, é, fazendo, aleluia, o ID de Jesus. Também, é, quero também trazer a minha saudação, aleluia, os irmãos do interior, que estão na direção das congregações, que Deus abençoe. Irmãos, não podemos citar todos, porque nós, o horário passa tão depressa, mas estão sempre no nosso coração. A irmã Viviane Betim também está nos assistindo, que Deus abençoe, na presença de Deus. Quero agradecer a Deus, irmãos, por o irmão de Lazen confiar, aleluia, em nós estarmos aqui apresentando a obra do Senhor, apresentando esse programa, né, que ele confia, tem uma escala, sempre nós tiramos as escalas. E estamos felizes por o irmão Diego estar nos ajudando, irmão Diego, que Deus abençoe, o Senhor mora no nosso coração, como nós temos diácono, né, temos que estar preparado. E um soldado, né, quando ele se prepara, é para a hora que precisar, né, nós temos pronto. Então, o irmão Diego está sempre com o coração alegre, sempre nós ajudando. Que Deus abençoe. Vamos ouvir mais um louvor em nome de Jesus.

essa palavra que eu tenho lido, aleluia, é capítulo 5 diz, porque o Senhor é bom e eterna a sua misericórdia, e a sua verdade se estende de geração em geração. Glória a Deus. Quantos passaram anunciando o Evangelho e hoje estamos aqui fazendo esta palavra, trazendo essa mensagem que Jesus estende de geração em geração. Então estamos aqui alegres por participar da pessoa de Jesus. Jesus, ele é o único que nos dá a esperança, o escape para a nossa vida. Nós não temos nada sem Jesus. Então, meu ouvinte, meu irmão, vai abrindo seu coração nessa tarde,

Deus abençoe. É uma honra, né, irmãos, nós estarmos ouvindo, os irmãos, nós assistindo pela live. Deus abençoe, e também pela rádio. Vamos buscando o Senhor. Tudo aquilo que nós temos, aleluia, é da pessoa de Jesus. Se temos vida, se respiramos, se nós temos uma roupa para calçar, Ele nos dá para nós força, trabalho, e hoje estamos aqui, pela misericórdia dele. Quero também dizer para você que Jesus, Ele morreu ali na cruz e derramou um sangue tão caro por nós, né? E nós não tínhamos como pagar a Ele, mas Ele ainda deu o escape. Mas nós que temos que abrir, aleluia, o nosso coração a Ele, buscar a Ele, porque Ele merece, porque Ele nos deu a vida por nós ali na cruz. E hoje estamos alegres, irmãos, porque Deus, aleluia, Ele não deve, Ele não fica devendo a ninguém. Aliás, se Ele nos prometeu que um dia Ele vem nos buscar, Ele vem, porque Ele é o único Deus verdadeiro e que não mente. Estamos aqui agradecendo a Ele por nós estarmos na presença dEle, buscando cada dia, nós buscando a presença dEle. Estamos sempre, às vezes, na falha, mas o Senhor é bom, nós reconhecemos e pedimos a misericórdia de Deus. Também ali do irmão Nazareno, também nos está assistindo, que Deus abençoe, o nosso evangelista, que Deus abençoe, aleluia, lá de Tropi, aleluia, irmão Elton Ribas está nós assistindo, que Deus abençoe os irmãos, aleluia, que estão ali na presença de Deus, sempre trabalhando e buscando sustento, né, irmãos? É agricultor, eu sempre vou ali. E Deus abençoe a sua vida, irmãos. Que Deus abençoe a sua família, seus filhos. Que o Senhor venha ter mais bênção de Deus. Graças a Deus. Vamos ouvir mais um louvor. E logo após, o irmão Ezequiel já vai estar com a oportunidade de trazer a mensagem da palavra.

graças a Deus. Vamos fazer uma oração em nome de Jesus. Senhor, nosso Deus e nosso Pai, estamos diante da Tua presença, Jesus, para ouvir a Tua voz, onde o irmão Ezequiel vai estar trazendo, Senhor, a Tua mensagem, a Tua palavra. Pai, abençoa aqueles que estão nos ouvindo, aquele que tem uma necessidade. Pai, toca no coração, Pai, que nós podemos perdoar aqueles que têm nos ofendido. Que nós podemos, Pai, ter

0: esperança, um dia de morar com Deus. Aleluia, vem abençoar a cada um, Pai, aqueles que estão doentes. Entra, Pai, com providência, cura, liberta nesta noite. Pai, nós entregamos nas tuas mãos o teu servo nesta noite, em nome de Jesus. Amém.
1: Cumprimento a todos os nossos irmãos e ouvintes desta programação através da Rádio Sentinela Pampiana, com a paz de nosso Senhor e Salvador Jesus Cristo. Estamos alegres por estarmos mais uma vez nesta emissora de rádio para trazermos aqui a palavra de Deus, juntamente aqui com o Paulo, também com o Diego, os nossos companheiros, irmãos. Que Deus possa realmente abençoar as vossas vidas, derramando dos altos céus as mais ricas bênçãos. Queremos louvar a Deus por esta programação, por estarmos então tendo oportunidades de nós levarmos a palavra do Senhor. Quero convidá-los a abrir a nossa Bíblia no livro de Lucas, no capítulo de número 6. E no versículo de número 47, uma palavra muito gloriosa que o Senhor Jesus então colocou em meu coração para trazer nesta oportunidade, nesta programação, aos nossos ouvintes, nossos irmãos. Lucas, no capítulo 6, no versículo 47, diz a palavra: qualquer que venha a mim e ouve as minhas palavras e as observa, eu vos mostrarei a quem é semelhante. É semelhante ao homem que edificou uma casa sobre a rocha, e vindo as enchentes, bateu com impacto a corrente naquela casa, e não pôde abalar porque estava fundada sobre a rocha. Amém. Glória a Deus. Nós aqui então fizemos uma leitura na palavra de Deus, onde, observando a palavra, nos encontramos Jesus falando, dizendo que quem venha a Ele, qualquer que venha a Ele, e que ouve a sua palavra e as observa, eu vos mostrarei a quem é semelhante. Então, nós temos aqui, amados irmãos, uma grande palavra que nós encontramos da parte de Jesus, dizendo a estes homens: é semelhante ao homem que edificou uma casa, e cavou e abriu fundo, bem fundo, e pôs os alicerces sobre a rocha. Então nós sabemos, amados irmãos, que a palavra do Senhor, ela nos faz com que venhamos estar em segurança, firmados na rocha. A palavra de Deus nos diz que estamos então em uma construção. Estamos vivendo, construindo nesta trajetória terrena, uma construção da nossa história, da nossa vida, não somente para deixarmos um legado nesta vida, mas para a eternidade. Porque esta palavra, ela diz que aquele que ouve as palavras do Senhor e as observa é semelhante a um homem que com sabedoria ele cavou bem fundo e lançou seus alicerces sobre a rocha e firmou então a sua construção. No que, irmãos? A rocha simbolizada aqui na palavra do Senhor. Então, quando o homem, quando a mulher, quando o ser humano, ele coloca-se em posição de acrescentar, de obedecer, também de ouvir e observar a palavra de Deus e agregar no seu coração, na sua história, a palavra do Senhor, ele está construindo, ele está alicerçando a sua vida, preparando a sua vida, então, para o futuro. Porque o futuro do crente, do homem de Deus, da pessoa que procura buscar salvação para a sua alma, ele não é só um futuro terreno, é um futuro na eternidade. E a nossa vida alicerçada para suportar quantas aflições, quantos problemas, quantos problemas que às vezes têm atingido o mundo aí fora, trazendo tristeza, trazendo desgosto, amargura, trazendo tantas coisas que faz a alma chorar. Porém, aquele que ouve a palavra do Senhor e guarda e observa a palavra e se mantém guiado e iluminado pela palavra de Deus, ele procura então construir a sua casa bem fixa sobre a rocha. Não é lançada sobre a areia, como continua a palavra dizendo, que o homem insensato, ele lança seu alicerce sobre a areia, e sobre a areia fica sem segurança, né? Desce os rios, correm as águas, sopram os ventos, e ela sofre o impacto, porque não tem base, não tem estrutura sobre rocha. Porém, a palavra de Deus, nesta oportunidade, ela nos traz uma reflexão da construção da nossa história terrena. Eu, quando venho trazer esta mensagem, eu não estou aqui apenas para falar de coisas materiais, de coisas que são passageiras aqui neste mundo e que ficarão aí. Estamos falando algo espiritual, preparo de uma vida para que ela alcance a salvação eterna e um dia possa herdar as moradas eternas nos céus. É preciso ouvir a palavra, é preciso observar a palavra, é preciso estar sendo conduzido, preparado pela palavra do Senhor. Esta mensagem de Jesus é que começou Jesus pregando, fazendo milagres e maravilhas, e Jesus subiu à cruz do Calvário para que todos pudessem ter esta oportunidade. Hoje, nós estamos aqui, nesta emissora de rádio, trazendo esta mensagem da parte do Senhor para a tua vida. Eu sei que cada um de nós precisamos procurar, através da palavra de Deus, conhecer os materiais que vamos pôr nesta construção. Os dias são maus, os dias são difíceis. Talvez ainda parece serem dias de paz. Porém, a Bíblia diz, se tu viver muitos anos de alegria e paz sobre a terra, prepare-se para os dias maus que virão. Paulo, ele deixou escrito que viriam dias trabalhosos, dias difíceis, dias que chegariam na vida do ser humano. Porém, nós encontramos guarida na palavra do Senhor. A Bíblia diz, aquele que vem a mim e observa as minhas palavras, é alguém que está firmado, é alguém que está posicionado. Não tem perigo algum, não corre risco algum, mas confia no Senhor, confia na palavra do Senhor, nas promessas do Senhor. E eu quero dizer para você, irmão, ouvinte que me ouve neste momento, Jesus, ele tem todo o poder sobre os céus e a terra. E ele tem poder para abençoar a tua vida, curar as tuas enfermidades. Talvez você que esteja me ouvindo, que talvez tenha alguém que esteja, quem sabe, no leito da enfermidade, com tantos problemas, com tantas angústias, Jesus Cristo é a solução para a humanidade. A palavra de Deus, ela nos afirma que o Senhor Jesus, ele é maravilhoso. Bem como esta palavra que nós estamos lendo, irmãos, está baseada no capítulo 6, e mostra quantos milagres Jesus estava fazendo, quantos milagres Jesus estava operando com a multidão presente, curando de enfermos. A Bíblia diz que vinham de todas as partes, Jesus curava as enfermidades que tinham. Até ao tocar em Jesus eram curados por causa da virtude. Louvado seja o nome do Senhor, coisa linda. É nós olharmos para Jesus Cristo, nosso Senhor. Aquilo que é impossível para nós, humanos, é possível para Deus. Deus é poderoso. Deus tem poder para abençoar na pessoa de Jesus Cristo, abençoar a tua vida. Porque a Bíblia diz que Jesus disse, foi-me dado todo o poder nos céus e na terra. Jesus recebeu das mãos do Pai Celestial Das mãos de nosso Deus recebeu toda a autoridade, todo o poder. E a sua palavra, a Bíblia diz que é poder. A palavra de Deus cura, a palavra de Deus sara, a palavra de Deus transforma, liberta. A palavra de Deus nos alicerça, nos faz nova criatura, nos faz compreender, nos faz ter paciência, nos faz ter longanimidade, nos faz termos, então, amados irmãos, bondade, fé, esperança. Aleluia! A palavra diz que quando o ser humano, o homem, a mulher, procura aumentar sua fé, ela só terá fé ouvindo a palavra de Deus. Acrescentada a fé no seu coração só será quando se para ouvir a palavra, para meditar na palavra, para entender a palavra. Porque a cada razão que a palavra nos traz, nós entendemos que é um mistério de Deus para a nossa vida aqui na terra. Louvado seja o nome do Senhor. Eu olhando, eu medito na palavra e quero que os irmãos comigo meditem no livro de Romanos, no capítulo 8 e no versículo 1, onde diz assim, ó: portanto, agora, nenhuma condenação há para os que estão em Cristo Jesus, que não andam segundo a carne, mas segundo o Espírito. Louvado é o nome do Senhor. Também no versículo de número 18 vai dizer assim, ó: porque para mim tenho por certo que as aflições desse tempo presente não são para comparar com a glória que em nós há de ser revelada. Todas essas aflições, todos esses problemas, não se pode comparar com a glória que em nós há de ser revelada. Aleluia, glória a Deus. Porque, amados irmãos, o dia que Jesus romper as nuvens dos céus, aleluia, essas aflições, esses problemas que surgem na terra, que são daqui, são do mundo, aleluia, não se pode comparar com a glória do Senhor nosso Jesus, que vai se revelar na nossa vida. Louvado seja o nome do Senhor, louvado seja o nome de Jesus. Eu creio que Ele vai abençoar tua vida, vai abençoar a tua casa, a tua família, que você possa, nesse momento de reflexão da palavra, você possa meditar comigo, quão bondoso é o Senhor, quão maravilhoso é o nosso Jesus, que até aqui não largou da nossa mão, nem quando andamos desgarrados, Ele ainda preserva os dias das nossas vidas para que não venhamos perecer. Que Deus possa realmente, amados irmãos, neste dia, neste horário, nesta data, nesta programação, alcançar a tua vida, alcançar a tua família, os teus familiares, amado irmão, que me ouve, que tem na tua vida uma chamada, que Deus um dia propôs a você a confiar nas tuas mãos um talento para você desempenhar na face desta terra. Louvado seja o nome de Jesus, você está tendo a oportunidade de conosco, nesse grande e maravilhoso momento, nós meditarmos. Quão bondoso é o nosso Senhor, quão bondoso é o nosso Jesus, que até agora, até o dia de hoje, está mantendo-se fiel às suas promessas para com as nossas vidas. Quantos e quantos irmãos estão, irmãos, vivendo e presenciando as promessas do Senhor, e que testemunho tem para contar que o Senhor cumpriu nas suas vidas. Não é diferente, irmão, comigo, com você. Jesus cumpre as suas promessas. Ele irá cumprir sobre a tua vida, te dará força, te dará entendimento e sabedoria para você anunciar o Evangelho, para você fazer a vontade daquele que um dia te escolheu, de um dia te predestinou a tua vida para um ministério, para um trabalho do Senhor. Amado irmão, amada irmã que me ouve, talvez você esteja no teu lar, na tua casa, no teu trabalho, onde você estiver. Quem sabe medita contigo mesmo que poderia ser diferente com você. Eu quero dizer para você, ainda há tempo. O tempo ainda é oportuno. A Bíblia disse hoje, tu ouvirdes a voz do Espírito Santo, não endureçais os vossos corações. Se você crê na palavra de Deus, começa neste momento
2: a colocar um propósito diante do Senhor, dizendo: Senhor, eu quero observar a Tua palavra. Eu quero, Senhor, lançar os fundamentos do alicerce da minha construção baseado nas Tuas palavras, nos Teus ensinamentos, naquilo que o Senhor quer de nós. E eu apresento a você neste momento, irmão e irmã, esta poderosa mensagem da palavra de Deus. Todos nós estamos de passagem aqui nesta terra. Estamos tendo o privilégio de construirmos, tanto enquanto tivermos vida, deixarmos um legado para os nossos familiares, para a nossa casa, para a nossa família, quanto para a eternidade, quando nós alicerçamos a nossa vida na palavra do Senhor nosso Deus, para que naquele grande dia, no romper das nuvens dos céus, no momento de Jesus recolher a sua igreja para a eternidade, nós possamos estar preparados, que a nossa construção possa estar completa, possa estar, amados irmãos, firmadas, que não venha estar em ruína, mas que venha estar em pé, posicionada, forte, cheia de virtude, de poder, de autoridade, para vencer e ser vencedor, para cantar o hino da vitória. Eu sei, amados irmãos e irmãs, você que me ouve, amado ouvinte, amigo que nos escuta nesta oportunidade, Jesus te ama, Jesus quer mudar a situação da tua vida, da tua casa, da tua família. Tem Jesus promessas para você, há milagre, há caminho para a tua vida. É somente você, irmão, irmã, levantar teus olhos aos céus, assim como o salmista um dia fez na sua vida. Andando, ele olhou para os lados e não contemplou nenhuma saída, mas quando olhou para o alto, ele contemplou que do alto vinha o escape para a sua vida. De onde vem o meu socorro? O meu socorro vem do Senhor que fez os céus e a terra. O Senhor está de braços abertos, esperando você para te abraçar, para te consolar, para te confortar. E ainda muito mais, além de você receber um abraço de Jesus, aleluia, ele mesmo disse aos seus discípulos quando subiu aos céus, ele disse: olha, eu não vou deixar vocês órfãos, eu rogarei ao Pai para que ele envie o Consolador, o Espírito Santo, que estará convosco todos os dias das vossas vidas. E nós cremos que assim nós aqui vivemos, porque somos, amados irmãos, em meio às dificuldades da vida, consolados. Quando estamos aflitos, nós recebemos o refrigério para a nossa vida, para a nossa alma, através do Espírito Santo do Senhor. Lembramos, num de repente, nós lembramos que temos alguém do nosso lado, nosso amigo fiel, verdadeiro, que nunca falha, que não nos deixa, mas que está sempre com as suas mãos estendidas para nos levantar, para nos socorrer. E eu quero dizer a você, irmão, irmã, amigo, ouvinte desta emissora, deste programa, que você possa, aleluia, confiar no Senhor. A nossa vitória está, irmãos, em exercer fé na palavra do Senhor e também de crer. Tudo é possível para aquele que crê. Se você está me ouvindo nesta hora, neste momento, e precisa do milagre de Deus na tua vida, tudo é possível para aquele que crê. Se você crê, você receberá o poder de Deus na tua vida. Neste momento que eu quero convidar você para orar, você vai sentir o renovo de Deus na tua vida, na tua alma. Você vai sentir algo novo. Você vai se fortalecer. Você vai se levantar, você vai testemunhar que Jesus é bom, que Jesus é maravilhoso, que Ele abraçou você, que Ele te levantou, que Ele pode todas as coisas sobre a tua vida e que Ele pode salvar, curar e libertar. Quero te convidar, irmão, amado ouvinte que me ouve, para nós, neste momento, fechar nossos olhos e orarmos ao Senhor nosso Deus. No nome de Jesus Cristo, para que o Senhor possa nos abençoar realmente e nós possa testemunhar das grandezas do nosso Deus. Oramos, nosso amado Deus, eterno e querido Pai. Estamos na Tua presença, Senhor, neste lugar, Senhor, nesta emissora de rádio, trazendo aqui, Senhor, a palavra do Senhor. Neste momento, Pai, que oramos, que a oração da fé do Teu filho, da Tua filha, possa alcançar êxito e ele ser curado, ser renovado, receber a bênção do Senhor. Pai, agora, neste momento, Senhor, entra com providência sobre esta vida necessitada. Senhor, usamos a autoridade do nome de Jesus, ó Pai, para repreender as enfermidades. Paizinho querido, quem sabe alguém que esteja no leito da enfermidade, Senhor, levanta esta vida agora. Cura, Senhor, toca com a Tua mão poderosa. Nós cremos, Senhor, o Senhor é Deus de perto, é Deus de longe. O Senhor é onipresente, onipotente. O Senhor pode estar em todos os lugares. E nós cremos, Senhor, que o Senhor fará grandes obras sobre a vida dos nossos irmãos, sobre a vida dos ouvintes, Pai, desta programação. Ajuda, fortalece e dá vitória em continuação. Eu peço as Tuas mais ricas bênçãos dos céus em favor de cada um. É o meu agradecimento a Ti, Pai. Muito obrigado, em nome de Jesus.
0: Graças a Deus por nós ouvirmos essa mensagem, que o irmão tem nos entregado. Deus abençoe o irmão Ezequiel por nós ter atendido para estar aqui trazendo essa mensagem, irmãos, que tocou em nosso coração, porque nós somos, né, irmãos, filhos de Deus, pecadores, mas temos, aleluia, é arrependimento. Ainda há tempo, né? A palavra do Senhor, ela é bem clara, né? Nós temos que se arrependermos dos nossos pecados. Arrependermos, né, irmãos, para nós podermos entrarmos no reino do céu. Que céu nós vamos chegar se nós não perdoamos, se nós não buscamos a face de Deus. Graças a Deus, também o William, o Brinque, o Ramos está nos assistindo, o irmão, a irmã Eva, está nos assistindo também, ali na Porteira do Turuquá, que Deus abençoe os irmãos, estão na presença de Deus. Estamos felizes, irmão, agradeço também ao irmão Diego, que tem nos atendido. Irmão Diego, eu fico feliz pelo Senhor ter nos colocado homens valorosos para estarmos do nosso lado, porque Deus não deixa só, né? Ele sempre nos dá, aleluia, companheiros para a obra dele. Aleluia, quando um vai, outro vem, assim, Deus, ele nunca... Ele não nega, ele não deve para ninguém, ele sempre levanta, né, irmãos, homens comprometidos com a obra do Senhor. E nós estamos aqui com responsabilidade, porque estamos anunciando um nome poderoso, né? Um nome que nos dá salvação, que nos livra de todos os perigos. Vai a nossa oração, nosso agradecimento a todos os ouvintes, os irmãos, e que Deus abençoe no correr da semana, nos seus trabalhos, que Deus abençoe. Nós estamos aqui alegres. Muito obrigado e Deus abençoe. Se Deus não voltar até domingo que vem, nesse mesmo horário, estamos aqui. Em nome de Jesus. Amém.

0: 19h02.
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19 horas mais 9 minutinhos, isso aí, 19:09, o programa Show das Debandas, então, para você, até às 20 horas a gente vai fazendo companhia para você. Carinho especial, ele é você das vilas, dos bairros, do centro, do interior do município, é você que está sintonizadinho aqui na melhor, na minha, na tua, na nossa sentinela pampiana. Você que está ligadinho na 87.9, um carinho especial, uma abençoada noite de domingo, finalzinho de domingo, 6/9/2026, amanhã 7 de setembro aí. Então, amanhã, 7 de setembro, feriado, então, aí, dias da caminhada cívica. 15 graus a temperatura aqui em nossos estúdios.

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0: tá aí pra você, né? Então aí, banda Calmon, duas vidas em um só coração.
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19 horas mais 18 minutinhos, 19 e 18. Olá, meu mano João Luiz, ligadinho na programação. Chega aí, ele quer ouvir, brilha som, pra que te quer o coração? Isso aí, chega aí.

19 horas mais 25 minutinhos aí, 19h25. Alô, minha amiguinha. É, alô, minha amiguinha Ivone, tá ligadinha na programação? Um carinho especial, minha amiguinha Ivone. Alô, Milena, alô, Viviane, alô, Dona Chica, alô, Sônia. É, um carinho especial, as gurias aí ligadinha na programação, né? Minha amiguinha Ivone, tá? No batente, por lá até terça, né, Dona Ivone? Isso aí, coisa boa, né, a gente ter um trabalho, né, dona amiguinha? Então que Deus abençoe sua noite aí, minha amiguinha Dona Ivone, a Dona Chica, a Viviane, a Milena e a Sônia. Vai música aí, né? E trabalhando pra mim também, né? Então, aquele carinho especial aí. É, então vamos mandando essa aqui. Olha essa aqui, aquela dos olhos. Claro, chega aí, então.

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1: Muito buenas noites, São Francisco de Assis. Muito buenas noites, querência do Bugio. De novamente estamos camperiando pelas ondas do seu rádio neste domingo. Primeiro domingo de setembro, dia 6 de setembro, já finalizando a Semana da Pátria. Nós estamos deixando o nosso abraço a toda a gauchada, o abraço inicial, e convidando a Vanessa, nossa companheira de apresentação do programa, para dar seu buenas noites.
2: Buenas, Valdevia, a todos os nossos queridos ouvintes da Rádio Sentinela Pampeana 87.9 FM e do nosso programa, né? Nossos ouvintes do programa Arrematando a Domingueira, nossa família, né? Gaúcha, bem gaudéria. E hoje, mais um domingo, este domingo que entra o mês Farroupilha, o mês mais esperado dos gaúchos. Estamos com muita música buena, também temos aqui um convidado especial para hoje e muita prosa sobre a nossa tradição, Valdevir.
1: Muito bem, Vanessa, estamos na camperiada hoje com a voz surrada, né? Tivemos na apresentação do evento lá do Piquete Fazenda Branca, posse da nova patronagem, também um bingo ali no Galpão Cuxilha dos Galdérios, ali no João 23, e agora arrematando a domingueira por aqui. Nós vamos contar hoje com o gaiteiro, até vamos atender muito pouco os nossos ouvintes hoje, né? Hoje nós temos um gaiteiro aqui, o seu Ivo Spagnol Primon. Em seguida ele vai estar puxando a cordiona por aqui. Muito bem, nós vamos, Vanessa, de imediato abrir a cancela com o quadro tradicional da abertura. Os serranos, Edson Dutra, no costado do bugio. Depois os cobras do teclado, do Itajaíba Matana, que esteve de aniversário ontem, né? Morena de São Francisco. Depois o Nessir Dornelles, lá de Uruguaiana, estrela do amanhecer. Vamos arrematar a domingueira. Simbora.

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6: Ligou, tocou.
7: Muito bem, gauchada, são 20 horas e 19 minutos, 20 e 19, hora certa. Para quem não pode perder a hora, a informação é do Sicredi aqui no Sala, aqui na Sentinela. Eu arrematando a domingueira, né? Eu estou procurando aqui, ó, o contato com a Marciele, lá do Rancho da Carne. E quando é que eu faço isso?
8: No Sala.
7: No Sala de Notícia, todas as manhãs, né? Então está lá no subconsciente. Mas não é Sala coisa nenhuma. Arrematando a domingueira.
8: Bem gaúcho, por sinal, né?
7: É o programa de domingo que hoje está recebendo uma visita ilustre aqui deste grande acordeonista, deste grande ser humano. Antes de ser gaiteiro, ele é um grande ser humano. O seu Ivo Primon. Em seguida nós vamos falar com ele. 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
3: 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Muito bem, gauchada, são 20 horas e 24 minutos e nós estamos hoje, num momento muito especial, recebendo por aqui a presença do nosso querido amigo gaiteiro, o seu Ivo Spagnol Primon. Ele que seguidamente, quando tem as festas aqui do aniversário da rádio, ele está junto com a sua gaitinha, cantando, pronto para animar a festa. Mas hoje ele vai trabalhar conosco aqui no Arrematando a Domingueira. Boa noite, seu Ivo!
10: Boa noite, Valdir. Boa noite, Vanessa. É muito prazer eu estar aqui junto com vocês, né? De poder apresentar uma música, né? Que até por sinal é uma música que eu escrevi, um luto que eu escrevi, e vou sair, que é o título dela, é Um Pouco do Meu Passado.
3: Muito bem, seu Ivo aí, Um Pouco do Meu Passado. Vamos ouvir.

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0: seu I.
1: Muito bem,
0: seu Muito I. bem. Buena música aí do seu I. Da autoria dele, Vanessa.
1: Belíssima, belíssima.
0: Da autoria dele. Mais uma marca por aí, seu I. Vamos tocar mais uma para essa indiada que está nos ouvindo?
2: Com certeza, puder.
0: Esse é o Ivo, o gaiteiro Ivo Spagnol Primon, que está hoje tocando aqui conosco ao vivo e a cores com sua acordeona aqui nos estúdios da Sentinela, nos estúdios aqui do Arrematando a Domingueira. E muito bem. E nós na camperiada por aqui, o Caturrão foi o primeiro que ligou para nós, né? O Caturrão pediu música, pediu com Gildo de Freitas, o Passo da Areia, e também a Ellen. Pediu velho, meu velho pai, para oferecer para o seu pai, cabelos brancos, para o seu avô, que estão de aniversário, né? Fizeram aniversário agora por esses dias. Parabéns e muitas felicidades.
1: Também está conosco o Valdevi. Ele que diz assim: boa noite, Vanessa e Valdevi. Estamos na sintonia do Arrematando a Domingueira. Se der, toca a música Flor do Meu Jardim. Assina a transmissão.
0: Ele mesmo.
1: Voltou para a querência, Valdevi.
0: E voltou a tocar sua acordeona agora, o seu Ivo. Vamos tocar mais uma, seu Ivo.
2: Agora vou tocar por sempre você de acordeona, não é?
0: Sim.
2: Então, fiz uma música, acordeona amiga, não é? Minha também, né?

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0: Muito bem, está aí então o seu Ivo, né? Acordeonista, gaiteiro da Querência e cantador, trazendo composições da sua marca, isso que é o mais importante, né? Da sua autoria, seu Ivo.
1: Sim. Tem um perto de 20 músicas.
0: Perto de 20 músicas, coisa boa, hein? E o senhor estava prometendo há tempo vir aqui no Arrematando a Domingueira e chegou o dia, né?
1: Chegou o dia, não o dia. Ele chegou o dia, foi bem, domingo passado, mas o tempo estava muito bravo, muito ruim, não deu, né? Mas hoje eu...
0: Hoje o senhor se animou.
1: É, então a gente fica muito feliz, né? Muito feliz, né? Eu tenho tocado muita gaita, gosto muito de tocar gaita, né?
2: E é bem gaúcho.

0: Quem está conosco? A Marilda Moura. Um abraço para eles, né? Se der, né? Se a gente conseguir, a gente vai tocar. Mas, como a gente está com um convidado especial, que é o seu Ivo, né? Por enquanto nós vamos trazer música principalmente autorais, né, Valdevir?
1: É, da autoria dele. Vamos acarcar mais uma música, seu Will. Vamos trazer mais uma música para os nossos ouvintes aqui da Sentinela, do Arrematando a Domingueira.
2: Outra música que eu fiz também, o que eu fazia quando estava lá fora, né? Então a gente relembra sempre o passado, né? Que é muito importante, né?
1: Sem dúvida.
2: Relembrando o passado, né?

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0: Olha, coisa bem bonita, hein, seu Ivo? Coisa bem linda, né?
1: Coisa bonita de fato, Vanessa. Arrematando a domingueira na Sentinela Pampiana, hoje recebendo a visita do seu Ivo Spagnolo Primon, grande gaiteiro da Querência.
0: Vamos trazer o que agora, Valdevir? Mais música ou apoio cultural?
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8: Muito bem, gauchada, muito bem, companheirada. Estamos no arremate da Domingueira, na Sentinela Pampiana. Que felicidade, né? Hoje recebendo aqui nosso gaiteiro dos pagos, o seu Ivo Espagnol Primon, que com sua acordeona e sua voz estão abrilhantando o arrematando, Vanessa.
9: Que coisa boa, né, Valdevi? E belíssimo o seu Ivo, com seu talento, né? Tanto na gaita quanto no gogó, né? Coisa boa ver um gaúcho dessa estirpe conosco aqui, né? Na nossa família arrematando a Domingueira. Estamos muito felizes, muito felizes hoje com a tua presença por aqui, seu Ivo.
10: Obrigado, obrigado. Feliz, mas eu feliz. Levo no coração essa felicidade. Agora muito feliz, muito contente e feliz.
9: E tem mais música? O senhor tem mais música para tocar para nós?
10: Sim, como não tem música?
9: Ah, que coisa boa! Nossos ouvintes
8: vai
9: estão.
8: Vai oferecer para quem as adorando. Próximas músicas?
10: Ah, eu vou mandar para o meu filho, o Marciano, o Jonas, o Rogério.
8: O Marciano, aquele abraço.
10: Meus netos e bisnetos, né? E também um grande amigo, o Ademar Rocha, sua esposa, né? E outro, que é um grande ouvinte daqui mesmo também, é um dela da Quero Quero, o seu Ezequiel, né? Um grande companheiro, grande amigo, né? E mando também um abraço para o Valdir, né?
8: Valdir, o Valdir Trombini.
10: O Valdir Trombini, seu esposo, é. Grande então, companheiro. Então,
8: tem que trazer o Valdir uma hora com o senhor aí.
10: Pois é.
9: É verdade. É verdade. Um abraço para esse povo, então, aqui do Arrematando a Domingueira.
10: Então, é morena luxuosa.

0: aí a morena luxuosa do Porca Véia, Vanessa?
1: Estamos recebendo mensagens dos nossos ouvintes dizendo que o seu Ivo é afinadíssimo. E é verdade, né, Valdevi? Uhum. É verdade. Parabéns, seu
2: obrigado,
1: Ivo.
2: Obrigado, obrigado.
1: Parabéns, o pessoal tá gostando aí do seu baile, né?
0: Mais uma, seu Ivo. Vamos acarcar mais uma marca aí para essa indiada que está nos ouvindo?
2: Isso aqui tem Orozaio, né? Mas é uma música que é muito tocada. É a lembrança, né? Que é do Telmo de Lima Freitas, mas não é tocada por Porca Véia, né? Muito tocada. Eu gosto muito dessa música, né?
1: Vamos atracar então, seu Ivo.

0: Coisa boa, lembrança do Porca Véia, hein? Aí está a composição que o seu Ivo traz para nós na acordeona e canta, né? E canta muito bem aqui no nosso programa, no seu programa, Arrematando a Domingueira, Vanessa.
1: É verdade, Valdevia, é verdade. Vamos trazer um momento diferente aqui para passar?
0: Vamos com o momento cultural na voz e na interpretação da Vanessa. Depois, retornamos com as músicas aí, executadas ao vivo aqui nos estúdios com seu Ivo Spagnol Primon.
1: Pois é, estamos trazendo então o momento cultural e nele nós temos vários fatos para contar, mas vamos começar com o dia 5 de setembro. Né? Hoje é 6 de setembro e ontem, dia 5, foi o Dia do Jovem Tradicionalista. A data foi criada em 1991 e ocorreu no 36º Congresso Tradicionalista Gaúcho, na cidade de Júlio de Castilhos. Essa foi uma homenagem proposta pelo jovem Luiz Henrique, do CTG Tiaraju, de Porto Alegre. O movimento, então, oficializou este dia. A Confederação Brasileira de Tradição Gaúcha também expandiu o reconhecimento para todo o país em 2018. Por que, então, o dia 5 de setembro? Porque em dia 5 de setembro de 1947, 8 jovens, liderados por João Carlos Dávila Paixão Cortes, fizeram a guarda de honra. Então, fizeram aí o translado dos restos mortais do herói Farroupilha, general Davi Canabarro. Com a pira da pátria, eles transformaram na nossa querida chama crioula, né, que logo está chegando para São Chico, está chegando ali da mata, né, regional. Mas ela teve todo um movimento que nós já falamos, já contamos aqui no programa, como é que ela vai chegar aqui em São Chico, né? Então, essa data marcou esse ato histórico e, por isso, virou o Dia do Jovem Tradicionalista. A importância do jovem é basilar, né? Para que mantenha vivos nossos usos, as danças, a música, o chimarrão, nos centros de tradições gaúchas. A data reforça o papel da juventude como guardiã da história e das raízes do Rio Grande do Sul. Então, o que a gente está recebendo do seu Ivo, né? Como jovem, eu tenho o direito e dever de não modificar. De levar essa tradição gaúcha do jeitinho que eu recebi.
0: Mais dever do que direito.
1: Né? É mais dever, é verdade. Então, hoje, não tinha como deixar de fora essa data tão especial, que é o Dia do Jovem Tradicionalista. Já contando, então, que nesse final de semana teve o acampamento tradicionalista aqui na região, Valdevi. Fazia muito tempo que não saía esse acampamento. Mas desde o ano passado, esse trabalho vem sendo colocado em prática. Muito importante, junto com a chama. Então, dê parabéns ao pessoal aí, que recomeçou o acampamento do jovem tradicionalista na região. Também, ontem, nós tivemos o primeiro baile da prenda jovem, só que da terceira idade. Né? Então, debutantes da terceira idade. Primeira vez aqui em São Chico que nós tivemos a alegria. Eu, juntamente com o William, né, fizemos, então, a apresentação das debutantes. E foi uma noite mágica, foi uma noite linda. Para aquelas senhoras que não tiveram debut, ou para as que tiveram, mas relembraram esse dia tão especial, tão importante. E eu fico muito feliz de começar essa história junto com elas. E hoje, no dia 6 de setembro, nós tivemos a posse da patronagem, da nova patronagem do piquete Fazenda Branca, né? Então, na pessoa do seu Manganelli, como a gente chama aqui, né, carinhosamente, seu Manganelli, e a Maria Bonita.
0: E a Dona Maria Bonita.
1: Que são nossos ouvintes assíduos, né, Valdevi?
0: É verdade.
1: Mandamos um abraço, que Deus abençoe a nova patronagem. Foi lindo fazer parte desse dia, né? E seguimos, então, com as comemorações, graças a Deus. Esse mês está sendo cheio de atividades, né, Valdevi? A gente está muito feliz com o tão esperado mês de setembro.
0: Muito bem, esse foi o Momento Cultural aí na voz e na interpretação da Vanessa, falando das programações bonitas aí no tradicionalismo. E aí, seu Ivo, mais música na conversa, seu Ivo?
2: Pois agora, vou aproveitar a oportunidade, né? Valdivir, Vanessa, e agradecer todas aquelas pessoas que nós estão ouvindo, não é? Uhum. E eu quero retribuir a eles... a vida de gaúcho, né? Bertuzzi, né?
0: O Adelar Bertuzzi.
2: Mandar para eles, né? Mandar para essas pessoas que estão escutando nosso programa, né? Dá para dizer. E assistindo as nossas músicas, né? Não sou gaiteiro profissional, mas gosto muito de tocar e cantar, né?
0: Então, muito.
2: É a vida de